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1: Olá, boa noite.
2: Boa noite para você que nos acompanha em todo o país.
1: Quinta-feira, 24 de setembro de 2026.
2: Vamos aos destaques do dia.
1: Segurança pública.
2: Operação investiga suspeita de ocultação de patrimônio e lavagem de dinheiro na compra de distribuidora de combustíveis. Luana Karen.
3: O objetivo da operação é desvendar a utilização de estruturas complexas de lavagem de dinheiro e ocultação de patrimônio no setor de combustíveis.
1: Tráfico de pessoas é crime.
2: E você sabe como identificar e combater esse tipo de ação?
1: Conversamos sobre o assunto com o diretor de migrações do Ministério da Justiça e Segurança Pública, Victor Semple.
2: Ele fez um alerta para formas de aliciamento, sinais de risco e medidas de prevenção e proteção.
4: É sempre bom a gente desconfiar daquela oferta de emprego no exterior, sem maiores detalhes, aquela questão do dinheiro fácil, né? Não existe dinheiro fácil.
1: Memória do Brasil ganha vida com a recuperação de imagens históricas.
2: Cinemateca abre as portas do passado e permite a visita pela internet. Gabriela Noronha.
5: Pesquisadores estão digitalizando mais de 180 mil rolos de telereportagens e cinejornais da TV Tupi, a primeira emissora de televisão do país.
1: Hoje na apresentação da Voz do Brasil, eu, Mariana Jungmann e Luciano Seixas.
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1: Foi deflagrada hoje mais uma fase da Operação Carbono Oculto.
2: O objetivo é investigar conexões financeiras e estruturas utilizadas para crimes de lavagem de dinheiro ligados ao setor de combustíveis.
1: Estão sendo cumpridos mandados de busca e apreensão em 7 estados do país.
6: A terceira fase da Operação Carbono Oculto cumpriu mandados de busca e apreensão em endereços vinculados a 13 pessoas físicas e 19 pessoas jurídicas em São Paulo, Espírito Santo, Goiás, Mato Grosso, Minas Gerais, Rio de Janeiro e Santa Catarina. O objetivo da operação é desvendar a utilização de estruturas complexas de lavagem de dinheiro e ocultação de patrimônio no setor de combustíveis. Entre os alvos estão uma usina na sucroalcooleira do interior de São Paulo, além de empresas do sistema financeiro, as fintechs, fundos de investimento, escritórios de advocacia, bancos, empresas de fachada, administradoras de recursos e uma das maiores distribuidoras de combustíveis do país. O superintendente substituto da Receita Federal em São Paulo, Cláudio Ferrer, detalhou o esquema.
7: A gente tem uma operação que foi a aquisição de uma distribuidora na ordem de 100 milhões de reais. Só que para essa aquisição dessa distribuidora, primeiro houve uma aquisição de uma usina sucroalcooleira. Para aquisição dessa usina, você teve a estruturação de fundos de investimento. Em resumo, é uma estrutura extremamente complexa. A gente está falando aí pelo menos de umas 6, 7 camadas de estruturas de fundos de investimento até chegar nessa aquisição.
6: O ministro da Fazenda, Dario Durigan, comentou sobre os desafios da Operação Carbono Oculto e a necessidade de um trabalho coordenado entre os órgãos de inteligência para fazer frente ao crime organizado.
8: As entidades do sistema financeiro têm a obrigação de informar para as autoridades, seja para o Banco Central, seja para a Receita, movimentações estranhas. Se essa informação não chega, você dificulta a autoridade. Então, o que nós estamos vendo é que muitas fintechs, muitos bancos, muitas administradoras não só deixam de fazer a comunicação devida para as autoridades, como foram capturadas, estão a serviço do crime organizado. Portanto, a dificuldade de elucidar da ação, ela exige que nós tenhamos coordenação entre os vários órgãos de inteligência, porque senão a gente não consegue.
6: Ao longo de 5 anos, a organização criminosa teria movimentado 11 bilhões e 600 milhões de reais entre lavagem de dinheiro e ocultação de patrimônio. Cláudio Ferrer, da Receita Federal, destacou que as investigações continuam.
7: Enquanto a gente não conseguir debelar dentro do mercado de combustíveis essas estruturas, a investigação não vai parar. O desafio do Estado brasileiro é conseguir sanear esse mercado financeiro para que o crime organizado não consiga crescer e aí nós consigamos efetivamente asfixiar essa economia do crime.
6: A primeira fase da Operação Carbono Oculto foi deflagrada em agosto de 2025 pela Receita Federal, pelo Ministério Público de São Paulo e pela Polícia Federal, com foco em adulteração de combustíveis. A segunda fase aconteceu em maio deste ano, já com foco na movimentação financeira das fintechs. Reportagem Luana Karen.
2: Mais de 1.300 páginas e perfis usados para divulgar plataformas de apostas irregulares foram retirados do Facebook e do Instagram.
1: A medida foi determinada pelo Ministério da Justiça e Segurança Pública depois que o Laboratório de Operações Cibernéticas apontou páginas nessas redes sociais usadas para divulgar propagandas, vídeos e links de plataformas de apostas.
2: O objetivo é impedir que as redes sociais sejam usadas para atrair novos usuários para sites de apostas que funcionam de forma irregular.
1: As investigações continuam para identificar os responsáveis pelos perfis e encontrar outros canais usados para divulgação de plataformas irregulares.
2: Esta semana é marcada pela luta contra o tráfico de mulheres e crianças, que foi comemorado ontem.
1: Esses dois grupos respondem atualmente pela maior parte das pessoas que são vítimas desse tipo de crime no Brasil.
2: Camboja e países da Europa estão entre os principais destinos e a exploração sexual está entre as maiores finalidades do tráfico.
1: Apesar disso, homens também podem ser aliciados e enviados ao exterior para trabalhos forçados, especialmente em centros de produção de golpes cibernéticos.
2: Nós conversamos com o diretor de migrações do Ministério da Justiça e Segurança Pública, Vitor Semple, sobre os protocolos adotados pelas autoridades brasileiras e o Plano Nacional para coibir o tráfico de pessoas. Acompanhe.
1: Diretor, bem-vindo à Voz do Brasil. Obrigado. Prazer ter o senhor conosco aqui. Importante a gente começar, então, essa entrevista explicando para o nosso ouvinte o que, que é tráfico de pessoas, o que, que configura esse crime.
4: Olha, boa tarde, obrigado Mariana, Luciano aí pela oportunidade, né? O tráfico de pessoas, ele tá tipificado lá no nosso Código Penal, né? No artigo 149A. É, ele é identificado como caracterizado no ato de recrutar, aliciar, transportar, transferir ou até manter sob cárcere uma pessoa, né? Para fins de violência, para fins de exploração, para fins de redução à condição análoga à escravo, para fins de exploração sexual e sempre mediante alguma fraude, né? Algum abuso, alguma coação, justamente para reduzir essa pessoa, né, à finalidade da exploração.
2: Quais são os sinais que as pessoas devem estar atentas para identificar um possível aliciamento para o tráfico?
4: Olha, o tráfico, ele pode parecer, né, uma coisa de novela, né, como a gente brinca, mas ele está muito próximo da nossa realidade, né? Então é sempre bom a gente desconfiar daquela oferta de emprego, né, no exterior, sem maiores detalhes, aquela questão do dinheiro fácil, né? Não existe dinheiro fácil, a gente sabe disso, né?
2: O governo federal tem um Plano Nacional de Enfrentamento ao Tráfico de Pessoas, né? Que tipo de ações estão previstas nesse plano?
4: A gente sabe, né, que o tráfico de pessoas, como um crime bastante complexo, ele exige uma resposta que não seja de um órgão só, né? Ele exige uma resposta bastante coordenada, né? Então, nós contamos no Plano Nacional com 5 eixos de atuação, né? Desde da prevenção, né? Ou seja, a gente tentar reprimir essas ofertas, né? Desde que a pessoa recebe a oferta, ela já vai saber que ali não é uma oferta interessante, né? Que ela desconfie daquela oferta, né? Então, a prevenção ao crime, desde a responsabilização dos perpetradores desse crime, né? Então, o Estado brasileiro atuando em conjunto para prevenir o crime, responsabilizar o criminoso, se eventualmente o crime ocorrer, mas também prestar uma assistência digna à vítima, né? A vítima de tráfico de pessoas, muitas vezes ela não é reconhecida como vítima, né? Então ela tem que ter também a informação adequada, a informação segura, para que ela, uma vez submetida a esse tipo de exploração, ela se reconheça como vítima e o Estado também dê conta de atender essa pessoa e reintegrá-la na sociedade.
1: Pois aí, existe inclusive um protocolo, né, para atender as vítimas brasileiras que possam estar nessa situação no exterior. O que prevê esse protocolo?
4: Então, o protocolo, ele é um verdadeiro manual, né? É um passo a passo para todas as autoridades envolvidas nessa cadeia, né, de combate ao tráfico de pessoas, para, uma vez identificando uma vítima brasileira de tráfico no exterior, a gente saber exatamente o que cada agente público tem que fazer, né? Então, isso vai desde a identificação identificação da vítima, o resgate eventualmente que é feito no exterior, naquele local, né? Assistência consular, né? O que isso quer dizer? As embaixadas do Brasil no exterior, os consulados do Brasil no exterior, eles prestam um serviço para essa pessoa brasileira identificada como vítima. Então, portanto, o resgate, a vinda dela para o Brasil e até mesmo a, como eu falei, a reintegração dessa pessoa na sociedade. Ou seja, se ela vai precisar de um atendimento de saúde, se ela vai precisar de um atendimento de assistência social, eventualmente essa pessoa ficou um tempo considerável fora do Brasil e ela precisa ser reintegrada em programas sociais, por exemplo, né, o Cade Único, o BPC, o Bolsa Família. Então, esse protocolo, ele pega toda essa cadeia, desde a identificação da vítima até a plena reinserção dessa pessoa na sociedade brasileira.
2: Quais são os destinos mais comuns de pessoas traficadas do Brasil e para quais finalidades?
4: A gente tem avançado muito na produção e de dados e na identificação desses casos. Então, em 2025, a gente identificou o Camboja como principal destino de vítimas brasileiras de tráfico de pessoas. E também uma diferença em relação a 2024 que a gente observou para o ano passado foi que a exploração sexual passou a ser a principal finalidade dos casos identificados. A gente toma muito cuidado, né, quando vai lidar com esses dados, porque, como eu falei, é um crime de difícil identificação que envolve uma série de instituições, seja federais, seja estaduais, seja internacionais. Então a gente tem que ter muito cuidado com esses dados, porque eventualmente uma tendência pode até mesmo significar que a gente não está observando o fenômeno como um todo, né? Então, dizer que a exploração sexual e que as mulheres se tornaram as principais vítimas em 2025 não quer dizer que a gente não tenha homens que sempre representaram a maioria das vítimas desse crime, não estejam também sendo submetidas a condições análogas à de escravidão. Então, a gente sempre tem que entender o fenômeno como um todo, né? E nesse aspecto, o Camboja foi o principal destino, seguido por Israel e Itália. Os países da Europa, principalmente, Itália, Bélgica, Suíça, são muito identificados. Se a gente tivesse que apontar o perfil de uma vítima brasileira, seria uma mulher brasileira que é explorada, levada até esses países para fins de exploração sexual. E também nós temos crianças, né? A gente chega nos casos identificados em 2025, e 15 a 20% de crianças e adolescentes. Então, também um sinal de alerta aí muito grande para brasileiros sendo aliciados principalmente por redes sociais, né? Aplicativos de mensagens, né? WhatsApp, Discord,
1: Telegram. Adoção, geralmente, para adoção ilegal? Para crianças?
4: Na verdade, para todas as finalidades a gente observou, tá? Desde o trabalho infantil até mesmo a exploração sexual de crianças e adolescentes. Então, as crianças representando, né, como quase um quarto das vítimas identificadas no ano passado, para todas as finalidades. Não existe apenas uma finalidade de adoção ilegal, não.
2: Muito bem, nós conversamos com o Vitor Sempel, diretor de Migrações do Ministério da Justiça e Segurança Pública. Muito obrigado por sua entrevista aqui à Voz do Brasil.
4: Muito obrigado.
1: E atenção para os canais de denúncias e orientações sobre tráfico de pessoas.
2: O Disque 100 do Ministério dos Direitos Humanos e da Cidadania para qualquer pessoa, especialmente crianças, e o Ligue 180 voltado para casos envolvendo mulheres.
1: Caso você suspeite ou tenha conhecimento de grupos que atuam dentro do Brasil ou episódios envolvendo tráfico de estrangeiros para o nosso país, deve procurar os canais da Polícia Federal.
2: Ou, em qualquer caso, ligar para a Polícia Civil do seu estado pelo 190.
1: Acordo de livre comércio entre o Mercosul e a Associação Europeia de Livre Comércio, a EFTA, formada por Suíça, Noruega, Islândia e Liechtenstein, começa a entrar em vigor no Brasil a partir de 1º de outubro.
2: O decreto que oficializa o acordo foi publicado no Diário Oficial da União. Para o Brasil e a Islândia, as novas regras começam a valer em 1º de outubro. Já para Brasil e Noruega, a aplicação começa em 1º de novembro.
1: O acordo prevê novas condições de acesso para produtos sul-americanos americanos nos países membros, com eliminação e redução de tarifas e regimes específicos de exportação.
2: Para apoiar empresas e setores produtivos com o novo acordo, o Ministério do Desenvolvimento, Indústria, Comércio e Serviços construiu um painel de dados interativo.
1: A ferramenta reúne informações sobre o comércio do Brasil com os quatro países da EFTA, para facilitar o acesso a novas oportunidades de exportação e as vantagens tarifárias oferecidas para os seus produtos.
2: A plataforma está disponível em gov.br/MDIC, na aba Comex Vis.
1: A Companhia Nacional de Abastecimento divulgou nesta quinta-feira o terceiro levantamento da safra de café de 2026.
2: O estudo mostra um cenário de crescimento da produção, influenciado pela entrada de novas áreas em produção, pelo uso de tecnologias e por condições climáticas mais favoráveis.
9: A estimativa é de colher 67 milhões e 600 mil sacas de café na safra 2026, que já tem 99% da área colhida. Os dados são do terceiro levantamento da Conab, a Companhia Nacional de Abastecimento, divulgados nesta quinta-feira. O estudo também aponta que a área em produção é estimada em 1 milhão 950 mil hectares. Segundo o gerente de acompanhamento de safras da Conab, Fabiano Vasconcelos, o resultado é influenciado pela entrada de novas áreas em produção, pelo maior uso de tecnologias e insumos e pelas condições climáticas mais favoráveis.
10: Isso aí é fruto de tecnologia, fruto de incremento, fruto de investimento dos produtores rurais, e esse manejo, de certa forma, tem melhorado as produtividades médias da cultura, e a gente acaba percebendo isso também ao longo da série histórica.
9: O destaque da safra é o café arábica, que representa cerca de 70% da produção nacional. A colheita está estimada em 48 milhões e 200 mil sacas. Minas Gerais é o maior produtor da variedade. Nas exportações, o Brasil embarcou em agosto 3 milhões e 800 mil sacas de café de 60 quilos, segundo a Conab. No acumulado de janeiro a agosto, foram exportadas 24 milhões e 600 mil sacas de 60 quilos. Reportagem Luciana Colares de Holanda.
1: A descoberta feita por jovens quilombolas de Pernambuco pode mudar a realidade das casas de farinha no Nordeste.
2: O descarte de um resíduo tóxico chamado manipoeira ganhou uma solução sustentável e criativa.
1: Usando cascas de uma fruta comum na região, a pinha, também conhecida como fruta do conde, estudantes criaram um filtro capaz de manter o solo livre de contaminação do resíduo.
2: A inovação foi destaque em diversas premiações, incluindo a última edição do Prêmio Jovem Cientista.
1: Os detalhes você acompanha agora no quadro Ciência na Prática.
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12: O que parecia ser apenas água descartada na produção de farinha de mandioca, na verdade, escondia um líquido altamente poluente. Foi observando a própria comunidade que uma jovem cientista resolveu agir para transformar um problema em solução.
13: Meu nome é Beatriz Vitória da Silva, eu venci o Prêmio Jovem Cientista, venci também em primeiro lugar o Prêmio Mercosul da Ciência e da Tecnologia, e atualmente eu estou fazendo faculdade em Economia pela UFCG aqui em Campina Grande. A gente viu que nas casas de farinha tinha um problema invisível, que é o descarte inadequado da manipoeira. No processo de prensagem, depois que eles fazem a farinha, é descartado um líquido chamado manipoeira. Ela chega a ser 25 vezes mais poluente que um esgoto doméstico.
12: Para descontaminar o solo e melhorar a saúde da comunidade, Beatriz e sua equipe foram investigar o que a própria natureza local oferecia. A resposta estava nas cascas descartadas de uma fruta muito consumida no quilombo, a pinha, também conhecida como fruta do conde.
13: Observando a realidade, você encontra as cascas jogadas no chão. A gente pegou as cascas da pinha, levamos para o laboratório, a gente viu que a farinha das cascas de pinha, ela tem propriedade porosas. Então a gente fez o filtro a partir das cascas de pinha, fazendo a farinha e o carvão ativado, e logo em seguida a gente fez alguns testes que apresentou resultados bastante positivos.
12: projeto, batizado de Filtropinha, rendeu prêmios nacionais e internacionais e já está mudando de forma permanente a estrutura do quilombo.
13: A gente viu que o filtro, ele realmente tem uma eficácia. Graças à premiação, a gente conseguiu dar continuidade ao Filtropinha, a gente conseguiu, de uma certa forma, resolver o problema da manipoeira, e a gente não está só ajudando a comunidade, a gente está ajudando a nossa futura geração.
12: Acompanhe a pesquisa na página do Prêmio Jovem Cientista. E esse foi o Ciência na Prática, com produção de Warby Calil e edição de Edinaldo Júnior. E nosso encontro com o Saber Científico volta na próxima semana. Até lá.
2: Já pensou em assistir momentos históricos da televisão e do cinema brasileiro no celular ou no computador?
1: A Cinemateca Brasileira disponibiliza repositório digital de arquivos para consulta pública.
2: O trabalho integra a Rede Nacional de Acervos Audiovisuais, coordenada pelo Ministério da Cultura.
1: Instituições públicas e privadas podem aderir ao programa para manter viva a memória cultural do país.
14: Senhoras e senhores telespectadores da televisão pública, registramos as primeiras palavras do presidente senhor Jânio Quadros.
15: Registros como esses, que narram eventos marcantes da história do Brasil e do mundo, estão disponíveis no site da Cinemateca Brasileira, graças ao trabalho de pesquisadores que estão catalogando e digitalizando mais de 180 mil rolos de telereportagens e cinejornais da TV Tupi, a primeira emissora de televisão do país, coordenado pelo historiador e professor da Universidade de São Paulo, Eduardo Moretim. O projeto tem o objetivo de manter vivas as mais de 200 horas de material televisivo.
16: É um projeto que procura colocar de novo em circulação parte desses 180 mil telereportagens da TV Tupi. A preservação, ela precisa estar vinculada à difusão pública.
15: O acervo audiovisual da Cinemateca Brasileira inclui cerca de 250 mil rolos de filmes e mais de 1 milhão de documentos. A instituição hoje faz parte da Rede Nacional de Arquivos Audiovisuais, uma iniciativa coordenada pela Secretaria do Audiovisual do Ministério da Cultura. A rede reúne órgãos públicos e privados para cuidar da memória cultural do país. Daniela Leda, coordenadora de gestão e contratos da Cinemateca Brasileira, explica que a rede busca fortalecer iniciativas de salvaguarda dos acervos.
17: A Rede Nacional de Arquivos Audiovisuais, ela foi criada para realmente fortalecer esse conjunto de políticas públicas de preservação audiovisual.
15: O processo de adesão começa com o envio de documentação pela plataforma gov.br. Em seguida, é realizada uma análise técnica do acervo, como detalha a coordenadora de gestão e contratos da Cinemateca Brasileira, Daniela Leda.
17: Ao aderir à rede, a instituição se compromete a manter os dados atualizados de acervo, a colaborar com o Inventário Nacional de Bens Culturais Audiovisuais e também a adotar e disseminar boas práticas de preservação, descrição e acesso daquele acervo.
15: Segundo o historiador e professor da Universidade de São Paulo, Eduardo Moretim, esses acervos contribuem para construir a memória e também para consolidar a pesquisa histórica e audiovisual.
16: Sem essas imagens, nós não temos essa memória e os pesquisadores não podem, a partir da existência dessas imagens, reconstruir o sentido desse passado.
15: O Banco de Conteúdos Culturais disponibiliza, além de cinejornais e telereportagens, filmes históricos na íntegra, como a obra É Com Esse Que Eu Vou, de 1948.
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15: Aquelas instituições que aderirem à rede passam a ter divulgação institucional e do acervo no portal Filme Cultura. E qualquer cidadão pode revisitar o passado por imagens na página da Cinemateca Brasileira no endereço cinemateca.org.br. Reportagem Gabriela Noronha.
2: Estão abertas as inscrições para o programa de capacitação em construção industrializada.
1: Realizado pelo Ministério do Desenvolvimento, Indústria, Comércio e Serviços, o curso prepara profissionais para planejar e implementar soluções inovadoras e sustentáveis em obras de infraestrutura.
2: A capacitação gratuita é voltada a gestores públicos e privados, profissionais da construção civil e estudantes.
1: A inscrição pode ser feita por meio da plataforma da Escola Nacional de Administração Pública, no endereço escolavirtual.gov.br.
2: E essas foram as notícias do governo federal.
1: Fique agora com as notícias do Poder Judiciário e do Congresso Nacional. Boa noite.
2: Boa noite para você.

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2: Relator determina que Polícia Federal investigue possíveis irregularidades na atuação da CVM no caso Master.
3: STJ define que banco pode encerrar conta corrente de forma unilateral.
2: TSE mantém indeferida candidatura de Arruda ao governo do Distrito Federal.
3: Boa noite, eu sou Arthur Filho.
2: E eu sou Walter Lima.
3: O ministro do Supremo Tribunal Federal, Flávio Dino, determinou que a Polícia Federal abra investigação sobre possíveis crimes e interferências indevidas na atuação da Comissão de Valores Mobiliários, a CVM, no caso do Banco Master.
2: A decisão considera um relatório que apontou fragilidades estruturais na autarquia e falhas na apuração de denúncia sobre possíveis irregularidades relacionadas ao banco. No relatório, resultado de uma auditoria, o grupo de trabalho da CVM identificou falhas de divulgação de informações em 73% dos 314 processos relacionados ao grupo econômico, deficiência de compliance em 32%.
3: Bancos podem encerrar conta corrente de forma unilateral.
2: E para o STJ, isso não significa violação ao Código de Defesa do Consumidor. Fátima Uchoa.
4: O entendimento do STJ foi firmado em recurso repetitivo e por isso deve ser seguido pelo judiciário de todo o país. Segundo o relator ministro Humberto Martins, a discussão surgiu porque o Código de Defesa do Consumidor considera abusiva a recusa do fornecedor em prestar serviços ou vender produtos a quem esteja disposto a pagar. Mas ele observou que a própria norma prevê exceção para intermediações reguladas por leis especiais, o que abrange a legislação das instituições financeiras e as normas do Conselho Monetário Nacional. Para o ministro, a regra legal se refere à recusa em contratar antes do começo da relação de consumo, diferente de uma conta já contratada.
3: Justiça do Trabalho de Minas Gerais considera discriminatória dispensa de jovem aprendiz grávida com TDAH.
2: Ela foi demitida por suposto desempenho insuficiente. Samanta Flor.
5: A justiça concluiu que não houve uma avaliação objetiva que comprovasse desempenho insuficiente. A aprendiz tinha média 8,43 nas atividades teóricas e não recebeu o acompanhamento adequado no desempenho das funções. A dispensa foi anulada e as empresas foram condenadas a pagar cerca de R$10.700 por danos morais. Como ela estava grávida, também terá direito à indenização referente à estabilidade gestacional.
3: Por 5-2, o Tribunal Superior Eleitoral, TSE, confirmou hoje, quinta-feira, decisão do Tribunal Regional Eleitoral do Distrito Federal, o TREDF, que indeferiu o registro de candidatura de José Roberto Arruda, do PSD, na disputa ao cargo de governador do Distrito Federal nas eleições gerais deste ano.
2: A maioria dos ministros acompanhou o voto do relator, ministro Dias Toffoli, determinando a imediata comunicação da decisão ao Tribunal Regional Eleitoral para cessar a condição subjúdice de José Roberto Arruda na disputa pelo governo do Distrito Federal.
3: Com a decisão, a candidatura de Arruda também não pode mais receber os fundos eleitoral e partidário, e ele deve cessar a campanha, inclusive as inserções no rádio e na TV e a participação em debates.
2: José Roberto Arruda permanece inelegível devido às sucessivas condenações em segunda instância por ato doloso de improbidade administrativa.
3: Ministério Público Federal consegue na justiça a construção de escola indígena em Amarante do Maranhão.
2: A nova escola substitui a antiga unidade que funcionava em condições precárias e não tinha estrutura adequada para atender aos estudantes indígenas. Vanessa Pereira.
6: A nova escola atende os estudantes indígenas da aldeia Guaruru, na terra indígena Arariboia, em Amarante do Maranhão. A obra foi realizada após a ação do MPF, ajuizada em 2023, que apontou as condições precárias da antiga unidade, onde faltavam estrutura e até carteiras para os estudantes. Em vez de reformar o prédio, o governo do Maranhão construiu uma nova escola, concluída em 2025 e já em funcionamento. Na sentença, a justiça reconheceu o cumprimento da obrigação e determinou que a manutenção do prédio ficará a cargo do Estado.
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3: A você uma boa noite.
2: E até amanhã.
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7: Eu sou Humberto Pinheiro e estes são os destaques de hoje do Jornal do Senado, que começa agora. Senado analisa proposta que atualiza serviço Disque Idoso. Projeto dá prioridade a iniciativas voltadas ao esporte feminino. Lei garante continuidade de recursos para projetos de combate ao câncer. Boa noite. O projeto que busca atualizar o programa Disque Idoso, criado em 2007, pode ser analisado pelos senadores. O objetivo é ampliar a prevenção a maus tratos, o acesso à informação e aos direitos. Mais detalhes com o repórter César Mendes.
8: De autoria do senador Paulo Paim, do PT do Rio Grande do Sul, o texto muda o nome do programa Disque Idoso para Disque Pessoa Idosa e amplia as suas funções, já que além de receber denúncias de maus tratos e violência, passará a oferecer também informações sobre direitos, acesso a benefícios, programas governamentais e serviços públicos. Paim explicou que o atendimento será feito dentro do atual Disque 100, serviço gratuito focado no atendimento a grupos vulneráveis, sem a necessidade de criar uma nova central telefônica. Segundo ele, a proteção da pessoa idosa vai além do combate à violência.
9: Amplia os serviços oferecidos, colocando a pessoa, seus direitos e sua dignidade no centro da política pública.
8: A proposta busca ainda fortalecer a articulação entre os órgãos de assistência social, saúde, segurança pública, Ministério Público, Defensoria Pública e Conselhos de Direitos.
7: O Senado pode votar uma proposta que permite o uso da renúncia fiscal de empresas e pessoas físicas no incentivo ao esporte para priorizar projetos voltados ao esporte feminino e destina, no mínimo, 10% dos valores a essas iniciativas. Repórter Lana Dias.
10: Em audiência pública na Comissão de Esporte, a senadora Tereza Leitão, do PT de Pernambuco, relatou a desigualdade no setor, algo que a proposta busca combater.
11: Não é porque a gente compete mulheres com mulheres, mas é porque você comparando o que o futebol oferece aos homens com o que o futebol oferece às mulheres, com o que o futebol oferece, o voleibol oferece aos homens, com o que o voleibol oferece às mulheres, em termos de condições de prática esportiva.
10: A proposta prevê limite máximo de valores por proponente, critérios de distribuição regional, equilíbrio entre modalidades esportivas e critérios de alternância ou limitação de acesso a tratamento prioritário para evitar concentração excessiva.
7: Uma nova lei aprovada pelo Senado e sancionada pelo Executivo garante até 2031 a continuidade do incentivo fiscal para empresas que destinam recursos a projetos de combate ao câncer e de atenção à pessoa com deficiência. A reportagem é de Yasmin Rodrigues.
6: A proposta chegou ao Senado depois de passar pela Câmara dos Deputados e foi analisada em regime de urgência pelo plenário. A relatoria ficou com a senadora Mara Gabrilli, do PSD de São Paulo, que defendeu a manutenção do mecanismo como forma de dar previsibilidade às instituições que dependem desses recursos.
12: A prorrogação garantirá a possibilidade de que organizações da sociedade civil sem fins lucrativos, como por exemplo as APAES, o GRAAC, que é o Grupo de Apoio Adolescente à Criança com Câncer, por exemplo, e centros especializados em reabilitação e hospitais do SUS, tenham previsibilidade orçamentária sanitária para atendimentos e pesquisas.
13: O Pronom e o Pronas PCD permitem que recursos privados sejam direcionados a projetos previamente aprovados pelo Ministério da Saúde. O primeiro é voltado à prevenção e ao tratamento do câncer. O segundo apoia ações de prevenção e reabilitação de pessoas com deficiência.
7: Também foi sancionada pela Presidência da República a lei aprovada pelo Senado que institui o Programa Institucional de Bolsa de Iniciação à Docência, PIBID, como política de Estado. A norma estabelece objetivos, modalidades de bolsas e regras para o programa de formação inicial de professores da educação básica. A reportagem é de Pedro Pincer.
14: A nova regra estabelece que o PIBID será desenvolvido no Ministério da Educação e na CAPES, em parceria com instituições de ensino superior e redes públicas de educação básica. As ações de formação poderão ser voltadas às diferentes etapas e modalidades da educação básica. Isso inclui educação do campo, escolar indígena, escolar quilombola, especial, bilíngue de surdos e de jovens e adultos. A relatora, senadora Damaris Alves, do Republicanos do Distrito Federal, destacou a importância da iniciativa.
15: É certo que o fortalecimento da docência por meio do PIBID é um instrumento direto e hábil para assegurar a qualidade do ensino. O programa pode contribuir com a realização do princípio constitucional de valorização dos profissionais da educação. Deste modo, o PIBID atua diretamente na raiz dessa valorização.
14: Foi vetado o artigo que tratava das despesas do programa. O dispositivo previa que elas seriam custeadas por dotações orçamentárias destinadas anualmente ao MEC e à CAPES e proibia a redução dos valores das bolsas e o contingenciamento das despesas do programa.
7: 38% das mulheres com deficiência no país já sofreram algum tipo de violência doméstica. Foi o que revelou uma pesquisa inédita do Senado. As vítimas ainda enfrentam o despreparo dos agentes públicos na hora da denúncia. Repórter Patrícia Oliveira.
16: 83% das mulheres com deficiência vítimas de violência doméstica não denunciam o agressor, porque na maioria das vezes se trata de um marido ou parceiro de quem dependem economicamente. Os dados apresentados em uma audiência pública na Comissão de Direitos Humanos também apontaram que apenas 31% dessas vítimas buscam uma delegacia especializada e ainda enfrentam barreiras físicas e dificuldades no atendimento, como destacou a vice-presidente do Instituto Maria da Penha, Regina Célia Barbosa.
17: Ou por ignorância, ou por negligência, ou por falta de sensibilidade a sua condição de deficiência.
16: De acordo com a pesquisa, mulheres com deficiência estão mais expostas à violência sexual e financeira. Para Priscila Celares, do Ministério dos Direitos Humanos e da Cidadania, os novos dados poderão embasar mais iniciativas governamentais.
18: E com isso conseguir desenvolver e articular políticas públicas que sejam mais específicas.
16: A pesquisa feita pelo Instituto Data Senado e o Observatório da Mulher contra a Violência é a primeira da série histórica iniciada em 2005 a destacar especificamente a realidade das mulheres com deficiência.
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7: Os brasileiros vão eleger no dia 4 de outubro 1.059 deputados que vão atuar nas assembleias legislativas e na Câmara Distrital do Distrito Federal. Mas você sabe quais os papéis desses deputados? Confira na reportagem de Rodrigo Rezende.
20: Os deputados estaduais e distritais são representantes da população nas assembleias legislativas de cada estado e na Câmara Legislativa, no caso do Distrito Federal. Uma vez eleitos, eles têm mandato de 4 anos. Todos esses deputados, 1.059 no total, colaboram na organização da administração estadual, como explica o consultor legislativo do Senado, Gilberto Guerzoni.
21: O Brasil é uma república federativa, então os estados têm autonomia e

0: Os deputados estaduais e distritais também votam o orçamento dos estados e do DF e propostas de leis de iniciativa dos governadores. No caso do Distrito Federal, há uma particularidade. Como o DF não possui municípios, os deputados distritais tratam tanto de temas de competência estadual quanto de assuntos que em outras partes do país seriam discutidos por vereadores.
1: Com trabalhos técnicos de Eliseu Caires, o Jornal do Senado fica por aqui. Acompanhe agora as notícias da Câmara dos Deputados. Boa noite e até amanhã.

0: pode aumentar folga remunerada do trabalhador que doar sangue.
1: Projeto estende auxílio acompanhante a todos os tipos de aposentadoria.
0: Comissão estabelece parâmetros para acervos de livros em salas de aula.
1: Boa noite. Estudantes de 4 a 11 anos de idade poderão contar com acervo de livros nas salas de aula. A ideia é incentivar a formação de jovens leitores, como informa a repórter Mônica Tati.
2: Proposta aprovada pela Comissão de Educação da Câmara dos Deputados prevê que as salas de aula da pré-escola e dos anos iniciais do ensino fundamental tenham acervo de livros. O texto insere o dispositivo na Lei das Bibliotecas. O acervo seria formado por livros paradidáticos e de literatura infantil, destinados ao uso de alunos e professores. O deputado Tarcísio Mota, do PSOL do Rio de Janeiro, que leu o parecer do relator, o deputado Pedro Kizai, do PT de Santa Catarina, destaca que o projeto fortalece o Sistema Nacional de Bibliotecas Escolares e é essencial para formar novos leitores.
3: Nós temos, infelizmente, caído o número de leitores na sociedade brasileira. E nós sabemos que o livro é uma janela para o mundo, é a possibilidade de ampliar os nossos horizontes. E quando isso é feito desde o início, na pré-escola, isso é decisivo, não só para aquela criança poder adquirir mais hábitos de leitura, ampliar os seus horizontes, mas para que a própria educação funcione. Nós temos evidências científicas que demonstram que em famílias onde há crianças leitoras, essas crianças aprendem mais, aprendem melhor, têm, portanto, sucesso no fluxo escolar.
2: O projeto, que prevê a formação de acervos de livros nas salas de aula para crianças de 4 a 11 anos, aguarda a apreciação da Comissão de Constituição e Justiça. Se for aprovado, pode seguir direto para o Senado. Da Rádio Câmara de Brasília, Mônica Tati.
4: Saúde.
0: Luiz Tibé, do Avante de Minas Gerais, apresentou projeto para viabilizar no SUS o uso experimental da polilaminina em pacientes com lesões recentes na medula ou paralisias causadas por traumas. Ele explica que o tratamento vai depender de indicação médica e autorização dos órgãos competentes.
1: Luiz Tibé aponta que a polilaminina é estudada pelo potencial de regenerar fibras nervosas lesionadas. A proposta do congressista dá prioridade a pacientes da rede pública com lesão medular aguda, que deverão ser acompanhados por equipe especializada durante a pesquisa.
0: Gustinho Ribeiro, do PP de Sergipe, apresentou o projeto que cria regras especiais para a renegociação de dívidas de pessoas acometidas por doenças crônicas incapacitantes. Para ter acesso ao benefício, é preciso comprovar o impacto dos custos do tratamento ou a perda da capacidade financeira causada pela doença.
1: Pelo texto de Gustinho Ribeiro, a conciliação prevê mais prazo para pagamento, redução de juros e parcelamento da dívida. Segundo ele, a medida busca proteger pacientes em situação de vulnerabilidade e evitar que o superendividamento comprometa o tratamento de saúde.
0: Marcos Soares, do PSDB do Rio de Janeiro, propõe a criação do Programa Nacional de Educação Cosmética e Cuidado com a Pele nas escolas. A iniciativa prevê ações dos Ministérios da Educação e da Saúde sobre higiene, proteção solar e cuidados com a pele.
1: Marcos Soares explica que o objetivo é promover campanhas de conscientização para combater a desinformação sobre rotinas de beleza. O parlamentar argumenta que a proposta pode ajudar a prevenir danos causados pelo uso inadequado de cosméticos.
4: Segurança Pública.
0: A Comissão da Câmara aprovou o programa de atendimento a vulneráveis vítimas de estupro com o objetivo de humanizar o acolhimento e garantir a coleta de provas contra

0: contra o agressor. Saiba mais sobre o assunto na reportagem de Maria Neves.
1: A Comissão de Segurança Pública da Câmara dos Deputados aprovou o projeto que institui um modelo nacional de atendimento humanizado e de coleta de provas para casos de estupro de vulnerável, chamado Ação Protetiva 360 graus. Pela proposta, estados e municípios que aderirem ao programa terão de criar núcleos de atendimento humanizado e multidisciplinar às vítimas. Na versão aprovada, o relator deputado Paulo Bilinski, do PL Paulista, prevê que as autoridades deverão realizar a coleta de provas imediatamente, ainda no local de acolhimento. De acordo com o parlamentar, a literatura forense estima que a janela máxima de preservação dos vestígios é de até 72 horas a partir da agressão. A proposta também estabelece o prazo máximo de 30 dias para a emissão dos laudos periciais. Esse prazo poderá ser prorrogado por igual período, mas somente com justificativa técnica fundamentada. O texto original do deputado delegado da Cunha, do União de São Paulo, prevê somente a emissão de laudos dentro dos prazos legais. Delegado da Cunha afirma que a criação do programa é importante principalmente porque a maior parte dos abusos sexuais de vulneráveis ocorre dentro de casa e o agressor quase sempre permanece impune.
2: A Ação Protetiva 360 tem por objetivo proteger crianças e adolescentes do crime chamado estupro de vulnerável. É o estupro praticado contra menores de 14 anos que acontece na maioria das vezes dentro de casa. Outro dado assustador é que a grande maioria das vítimas tem de 4 a 8 anos. E outro dado alarmante: em 80% dos casos, o estuprador é inocentado por falta de prova material, falta de DNA.
1: De acordo com o delegado da Cunha, iniciativa semelhante ao programa proposto já foi adotada na Baixada Santista, em São Paulo, e dobrou o número de condenações de agressores sexuais de vulneráveis. Pela legislação, além de menores de 14 anos, são consideradas vulneráveis pessoas que não têm discernimento ou não podem oferecer resistência ao estupro, devido a alguma doença ou neurodivergência, por exemplo. O texto aprovado estabelece também quem pode acionar os núcleos de atendimento no caso de suspeita de estupro de vulnerável. Além da própria vítima e de familiares, estão na lista profissionais de saúde ou de assistência social e integrantes do Conselho Tutelar. Além disso, a versão do relator, delegado Paulo Bilinski, prevê que quando o pai, a mãe ou o responsável legal for suspeito do crime, a justiça poderá autorizar a coleta de material biológico. Segundo o deputado, a medida evita que o próprio agressor impeça a preservação dos vestígios criminais. Ainda de acordo com a proposta, sempre que houver suspeita, o núcleo de acolhimento da vítima vulnerável deverá comunicar à autoridade policial competente em no máximo 12 horas. Delegado Paulo Bilinski argumenta que a comunicação estabelece o elo entre o programa de atendimento e o sistema de persecução penal. Sem ela, afirma que o fluxo de atendimento poderia funcionar integralmente, sem jamais levar à responsabilização do agressor. A proposta que institui um modelo nacional de atendimento humanizado e de coleta de provas para casos de estupro de vulnerável ainda será analisada por 3 comissões da Câmara. Se aprovada em todas, poderá seguir para análise do Senado. Da Rádio Câmara de Brasília, Maria Neves.
3: Projeto de Cezinha de Madureira, do PL de São Paulo, prevê a ampliação para 12 meses do prazo para apresentar queixa em infrações praticadas contra crianças, adolescentes e idosos. A proposta altera a legislação para dobrar o tempo atualmente concedido às vítimas ou a seus responsáveis.
4: Cezinha de Madureira argumenta que o período de 6 meses é insuficiente para que famílias ou idosos processem o trauma emocional e formalizem denúncias. Ele ressalta que o ajuste alinha a legislação à ampliação do prazo já concedido a mulheres vítimas de violência doméstica.
3: Como estratégia de prevenção e enfrentamento à violência, Antônio Carlos Rodrigues, do Podemos de São Paulo, quer ampliar a autonomia financeira das mulheres. Projeto apresentado pelo deputado prevê qualificação profissional, acesso a crédito e incentivo ao empreendedorismo feminino.
4: Antônio Carlos Rodrigues ressalta que o projeto dá prioridade para mulheres vítimas de violência doméstica em situação de vulnerabilidade ou responsáveis pelo sustento da família. Ele afirma que o acesso ao trabalho e à renda podem ajudar essas mulheres a romper relações abusivas.
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7: Trabalho.
3: Pedro Westphalen, do PP do Rio Grande do Sul, apoia projeto que permite o aproveitamento de médicos, dentistas, farmacêuticos e veterinários pelas forças policiais estaduais. O relator defende o redirecionamento de profissionais dispensados por excesso de contingente nas Forças Armadas.
4: Pedro Westphalen avalia que a cooperação entre União e Estados fortalece o atendimento médico dos agentes de segurança. Na visão do parlamentar, a medida amplia a capacidade de resposta do Estado em emergências sanitárias e calamidades, sem gerar custo extra às Forças Armadas.
3: Projeto de Davi Soares, do Podemos de São Paulo, reduz para 35 horas semanais a jornada máxima de trabalho dos professores da educação básica. O texto estabelece ainda que a nova regra se aplica tanto ao ensino público quanto às escolas privadas sem redução salarial.
4: Davi Soares sustenta que a sobrecarga de tarefas como correção de provas e planejamento de aulas tem provocado a síndrome de burnout entre os docentes. Para o congressista, a redução da jornada ajuda a preservar a saúde dos trabalhadores e melhorar a qualidade do ensino.
3: Celso Sabino, do PDT do Pará, quer estender o direito ao abono salarial aos empregados domésticos. A proposta garante o pagamento do benefício aos trabalhadores da categoria que tenham atuado por pelo menos 30 dias no ano base e recebam remuneração mensal dentro dos limites legais.
4: Celso Sabino argumenta que a medida corrige uma distorção histórica na legislação que hoje nega o benefício à classe por ausência de contribuição do empregador físico ao PIS. Ele ressalta que o custeio será feito com recursos do Fundo de Amparo ao Trabalhador, sem gerar novos encargos aos contratantes.
7: Votação.
3: O plenário da Câmara pode votar projeto que aumenta de 1 para 2 dias a folga remunerada do trabalhador que doar sangue. O repórter Antônio Vital tem os detalhes.
8: Pode ser votado a qualquer momento no plenário da Câmara projeto que aumenta de 1 para 2 dias por ano o direito do trabalhador faltar ao serviço para doar sangue. De acordo com a proposta, o empregado poderá deixar de comparecer ao serviço 1 dia a cada 6 meses, sem desconto no salário, desde que comprove a doação. O autor do projeto, o deputado Dr. Luizinho, do PP do Rio de Janeiro, disse que ampliar o incentivo é uma medida de baixo custo e elevado impacto. Ele justificou a proposta como necessária para manter os estoques seguros e regulares, já que uma folga por ano não é mais suficiente para atender a demanda diante do aumento da população.
9: Quando a gente permite que um trabalhador, uma vez no ano, faça a doação de sangue e possa se ausentar do trabalho, a gente tinha uma população brasileira. Hoje nós temos mais presente que o dobro da população. E a cada dia, o número de acidentes com motocicletas, acidente nas estradas, leva no aumento da necessidade de captação de sangue. Permitirá certamente, presidente, que a gente quase dobre a nossa capacidade de captação de sangue no Brasil.
8: De acordo com o Ministério da Saúde, o Brasil necessita em média de 5 mil bolsas de sangue por dia para atender a necessidade. E os hemocentros enfrentam oscilações periódicas abaixo da média, principalmente em períodos de feriados prolongados e férias escolares, quando diminui o número de doadores. O projeto ganhou regime de urgência, o que permite que seja votado diretamente no plenário da Câmara, sem passar pela análise das comissões permanentes da Casa. A urgência foi aprovada de maneira simbólica, sem votos contrários. e foi defendida por deputados de vários partidos, como Cabo Gilberto Silva, do PL da Paraíba. Ele destacou a necessidade de aumentar o número de doadores.
10: A questão das doações de sangue, às vezes no Brasil, reduz o ritmo e, sobretudo, nas questões de festejos com vários acidentes, e os bancos de sangue precisam estar sempre prontos para atender a demanda da sociedade.
8: A manutenção de estoques de sangue é essencial ao funcionamento do Sistema Único de Saúde, o SUS, já que ele é usado em procedimentos de urgência e emergência, cirurgias de média e alta complexidade, tratamentos de câncer, doenças hematológicas e atendimentos obstétricos. Ainda não há data para votação no plenário da Câmara do projeto que aumenta de 1 para 2 dias por ano o direito do trabalhador faltar ao serviço para doar sangue. Da Rádio Câmara, de Brasília, Antônio Vital.
7: Economia.
4: Permitir que cuidadores de pessoas com deficiência empreendam com um MEI sem a perda imediata do benefício de prestação continuada é o objetivo do projeto de Rafael Prudente, do MDB do Distrito Federal. O texto prevê um período de transição de 2 anos em que rendimentos de até 2 salários mínimos não entram no cálculo do benefício.
3: Rafael Prudente argumenta que a iniciativa estimula a formalização das famílias sem comprometer o amparo social. O parlamentar defende ainda a garantia de restabelecimento simplificado do auxílio caso o empreendimento do cuidador feche.
4: Professor Alcides, do PSDB de Goiás, propõe criar o Programa Nacional de Geração Distribuída com Créditos de Carbono para conectar pequenos e médios geradores de energia renovável ao mercado voluntário de emissões.
3: Professor Alcides explica que a medida preenche uma lacuna entre o marco legal da geração distribuída e o sistema brasileiro de comércio de emissões. Para ele, a unificação possibilita a geração de renda extra para famílias e produtores rurais, além de estimular novos investimentos em fontes limpas no país.
7: Transportes.
4: Comissão aprova a proposta que permite grupos considerados mais vulneráveis desembarcar fora do ponto de ônibus durante a noite, como explica a repórter Paula Bittar.
11: A Comissão de Constituição e Justiça da Câmara aprovou um projeto de lei que permite a mulheres, pessoas idosas, pessoas com deficiência ou mobilidade reduzida escolher o local de desembarque dos veículos de transporte coletivo urbano no período entre as 8 da noite e as 5 da manhã, respeitado o trajeto da linha. De acordo com o texto aprovado, o motorista deve observar as condições de segurança ao parar para o desembarque. O relator, deputado Áureo Ribeiro, do Solidariedade do Rio de Janeiro, descartou a possibilidade de a proposta ser discriminatória com relação a homens não idosos, tendo em vista que o objetivo é proteger as pessoas mais vulneráveis, não se tratando de discriminação sem justo motivo.
12: É uma medida que pode fazer uma diferença muito importante na rotina de quem depende do transporte coletivo, especialmente mulheres, idosos e pessoas que precisam caminhar por trajetos escuros ou considerados inseguros até chegar à sua casa. A proposta busca dar mais proteção e flexibilidade, permitindo que o passageiro possa desembarcar em um local mais próximo e seguro, respeitando as condições de circulação e segurança do transporte.
11: A proposta, que permite a mulheres e pessoas idosas com deficiência ou mobilidade reduzida escolher o local de desembarque dos veículos de transporte coletivo urbano no período entre as 8 da noite e as 5 da manhã, pode seguir agora para a análise do Senado, a menos que haja recurso para votação antes pelo plenário da Câmara. Da Rádio Câmara de Brasília, Paula Bittar.
7: Cultura.
3: Capitão Augusto, do PL de São Paulo, defende a criação do Programa Nacional de Proteção e Resiliência da Atividade Circense, chamado de Circo Seguro. Segundo o deputado, o objetivo é garantir apoio financeiro para reparar estruturas e equipamentos de circos destruídos por intempéries.
4: Pelo projeto de Capitão Augusto, o programa vai subsidiar a contratação de seguros e oferecer financiamentos com juros reduzidos para circos de pequeno porte. Para o parlamentar, a medida preserva uma tradição cultural e protege a renda de centenas de famílias.
7: Homenagem.
3: Dimas Fabiano, do PP de Minas Gerais, sugere a inscrição do nome de Francisco de Paula Vitor, o Padre Vitor, no livro dos heróis e heroínas da pátria. O deputado argumenta que o homenageado superou o preconceito e a pobreza para se tornar um dos religiosos mais venerados do estado.
4: Dimas Fabiano exalta a atuação do padre Vitor na educação e no acolhimento dos mais necessitados na cidade de Três Pontas. O parlamentar considera o Beato um símbolo nacional de fé, resistência e solidariedade.
3: Termina agora o jornal Câmara dos Deputados, produzido pela Rádio Câmara, com trabalhos técnicos de Wellington Teles e apresentação de Val Monteiro e Luciana Vieira. Uma boa noite para você.
4: A Voz do Brasil está de volta amanhã. Boa noite.
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3: 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O Zuco determinado, lutando pelo impeachment de Alexandre de Moraes. 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
3: 27 para meia-noite. 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
3: Meia-noite e dois. 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
1: 1:28, Arauto.
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0: 1:04. 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
3: 3:27. 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
0: 3 e 3, Arauto. 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
1: 26 para as 4, Arauto.
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0: 4 e 1, Arauto. 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

Muito obrigado, gente! Obrigado pela presença, obrigado pela energia de vocês, obrigado pelo carinho. Obrigado por estar aqui com a gente em mais um dia especial, mais uma noite especial. Que Deus abençoe nossos fã-clubes, nossos amigos, nossos familiares. Muito obrigado por somar com a gente toda essa noite.

0: 4:30, Arauto.
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2: 3 para 5, Arauto.
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1: Agora 5:10. Bom dia para você. Vamos lá com as informações. Santa Cruz vai completar 148 anos com entregas, eventos e atrações. O município celebra a data na próxima segunda-feira, dia 28. Mas as atividades já começam no sábado, contando com o segundo encontro de Opalas na Praça da Bandeira, além do primeira corrida do bar em bar no meio da área de moto 1000 GP no Autódromo Internacional. Portanto, muitas atividades em homenagem aos 148 anos. Do município de Santa Cruz do Sul. Prefeitura inicia a fiscalização dos reparos da Corsã nas ruas de Santa Cruz. Secretaria de Obras começou nesta semana a vistoria para verificar desníveis e problemas no pavimento. As irregularidades serão encaminhadas a GERTS e podem exigir novos reparos. São as informações aqui na Arauto. 5:12, a temperatura nesse momento está alcançando 13 graus. Bora para mais uma atração.

0: Pode fechar a gaita gaiteira até sábado que vem.
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0: 5:16, Arauto.
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Seguimos, boa música chegando da banda ESA, vamos lá.

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1: Hora de mais informações, diretamente da Central de Jornalismo. Exposição fotográfica destaca histórias de mulheres no enfrentamento ao câncer. A mostra Decididas será aberta no dia 30 de setembro, às 14 horas, na Casa de Artes em Santa Cruz. A iniciativa é da APECAM, que faz parte das ações de Outubro Rosa e valoriza a trajetória das participantes. Veracruzenses vão se apresentar e representar o Rio Grande do Sul no Campeonato Brasileiro de Karatê. Geisa e Eduardo Raup foram convocados para as etapas finais em Caruaru, no dia 27 de outubro e 1º de novembro. A dupla vai competir, em três modalidades. São as informações aqui na Arauto. Agora são 5 horas e 27 minutos. 5:27.

Arauto, alegria e informação. Bom dia para você. Muito obrigado por você estar conosco sempre aqui na Arauto. Você pode mandar sua mensagem no 9957-02200, 9957-02200. A gente vai registrar aqui, te agradecer muito a tua companhia. Também, nós temos hoje no final do programa o sorteio de um vale de R$50 da Panisul. É um vale R$50 da Panisul. Pode mandar tua mensagem, pode entrar lá na plataforma. 5 para 7 o sorteio, tá bom?

0: Quinho tem essa aí, ó, Brilha Som, A Lua e a Noite.
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0: 27 minutos faltando para as 6 horas. 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

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Aí, turma da segurança, pessoal que tá trabalhando cedinho da manhã, acordando e acompanhando a gente. Alô, comissário Simões, bom dia, meu amigo, um abraço. Obrigado por essa audiência tão nobre. Ao delegado Faturi também, pessoal que tá na audiência, trabalhando na segurança pública. Bom dia, bom trabalho para vocês. Alô, comissário Simões, também ao delegado Faturi, muito bom dia, obrigado. E em nome de vocês dois, um abraço a toda a turma da segurança que acorda cedo ou vira à noite trabalhando. Bom dia, bom trabalho, proteção divina sempre.

Arauto, alegria e informação, bom dia, vamos lá, sempre com as lindas canções, algumas recordações também no amanhecer. Bom dia, 995-70-2200. Mais uma vez, nosso grande abraço a todos vocês que sempre nos acompanham. Um abraço bem grande também para o meu colega Cristiano Silva, tá na audiência do programa. Alô, Cristiano, um abraço. Obrigado pela audiência cedinho da manhã, né, Cristiano? Bom dia, muito obrigado mesmo por estar conosco sintonizado tão cedinho aqui na nossa companhia. Valeu, tá trabalhando já também nosso querido colega Cristiano Silva. Turma do Jornalismo Nativa, cedinho da manhã sempre. Bom dia também, grande abraço para a nossa ouvinte, a Rosane Rush, também sintonizada conosco. Rosane, bom dia para ti, tá? Muito obrigado pela mensagem. Bom dia, Pedro, abençoada sexta-feira para todos nós. É a Lisete Grazel também, bom dia, Lisete. Grande abraço para ti. Bom dia, Pedro. Estamos sempre na escuta, estamos no programa. Leandro Reis. Alô, Leandro, abraço para ti. Muito obrigado, viu? Que bom que tu tá conosco também, Leandro Reis. Bom dia, Pedro. Sexta-feira, isso aí. Valeu, Marluza, abraço para ti. Obrigado pela companhia, Marluza. Tudo de bom também. Saudações e muito agradecido pela tua audiência. No final do programa, logo mais, nós temos um vale-compra de R$50 da Panisul. Mein Freund Peter, bom dia, Luciano Schmidt, Mein Freund Luciano, und também o custódio, e também o custódio Schmidt, em Formosa, Vale do Sol. Bom dia para esse casal maravilhoso. Um grande abraço para vocês aí, já se preparando para a colheita do tabaco. Não sei se já não colheram, né? Bom dia, Pedro. Uma boa sexta-feira. Alô, Ademir Yankee. Abraço para ti, viu, Ademir? É, vamos nos encontrar bastante durante outubro, né? Um abração para vocês aí. Vamos pro nosso glorioso intervalo? Vamos pro nosso glorioso intervalo. Daqui a pouco a gente volta com mais mensagens e mais música boa. É, vamos lá, daqui a pouquinho tem mais notícia, tem a previsão do tempo, a gente tá vendo o céu azul.

0: Buzão, hoje é Dia Nacional do Trânsito, Dia Internacional do Farmacêutico, Dia Mundial também do Pulmão.
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0: 7 para 6.
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Vamos.

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1: Vamos com a informação, a produção e a equipe de jornalistas do Grupo Arauto de Comunicação. O comparecimento às urnas vale como prova de vida no INSS. O registro do voto pode ser cruzado com bases públicas pelo Instituto, sem necessidade de apresentar comprovante ou solicitar atualização. Também podem ser considerados outros registros, como acesso ao Meu INSS, a atualização do CAD único. O União Corinthians, a outra informação, União Corinthians prepara amistosos na Argentina antes da estreia na NBB. A equipe deve disputar 3 jogos no início de outubro. O time ainda busca reforços para elencos. A estreia na competição será no dia 19 de outubro contra o Cruzeiro, no Arnão. São as informações aqui na Arauto, a produção da equipe de jornalistas do Grupo Arauto de Comunicação. Claudete Liane Sivers, muito bom dia, abraço para você também, muito obrigado por estar conosco.

Para a tua alegria e informação, bom dia. Mandar aquele abraço bem grande, bem forte para todos os pessoal que está nos acompanhando hoje, os farmacêuticos, né? Hoje, dia 25 de setembro, é o Dia Internacional do Farmacêutico. Bom dia, farmacêuticos. Pessoas que têm essa formação e essa missão tão importante de orientar de forma correta as pessoas no, nas farmácias, enfim. O farmacêutico que trabalha nas indústrias, nas fábricas. O farmacêutico tem uma atuação muito grande em muitas áreas que a gente não percebe que o farmacêutico está presente, né? Cada fabricação, por exemplo, na fabricação do shampoo tem aí a assinatura de um farmacêutico, um químico lá que avalia tudo que acontece. Então, a todos os farmacêuticos, nosso bom dia. Hoje também é Dia Nacional do Trânsito. Então, muitas campanhas estão sendo feitas sempre, né? E a gente sabe, né? No impulso, às vezes, todos nós, em algum momento, a gente comete, ou já cometeu, aquela coisa no impulso, vou passar, não, enfim, a gente comete erros no trânsito. Mas sempre é bom ter cada vez mais a consciência de que um erro nosso não coloca somente nós no risco, nós colocamos outras pessoas em risco. Então é importante ter essa consciência também. E a gente sabe, celular hoje é um dos grandes, a velocidade e o celular é um dos grandes inimigos. E muita gente hoje, sempre nesse momento tem muita gente no trânsito. Então, consciência, viu, gente? Consciência de que você tem aí algo que pode se tornar perigoso. Uma coisa tão linda é dirigir, passear, você apreciar, é tão bom, né? Imagina tu também sentado num ônibus, passeando, viajando, é tão bom, né? Mas o motorista tá ali, ele precisa prestar atenção, ele que é o responsável por nos conduzir, muitas vezes com tantas pessoas, mas nós também, nós temos que ter a consciência que quando a gente está num volante, a gente tem que cuidar. Que vem gente no sentido contrário, tem gente que tá do nosso sentido, mas precisamos ter atenção. Dia Nacional do Trânsito. E eu quero mandar um abraço para a Camila e o Cássio, que estão na escuta em Rincão del Rey, na região ali de São José da Reserva, Rincão del Rey. Quero mandar um abração para Camila, tava olhando a previsão do tempo aqui, Camila, fiquei muito feliz, amanhã não tem uma previsão de chuva mais para a noite. Mas amanhã a Camila e o Cássio, da Floricultura e Viveiros Schweikert, vão completar 27 anos de história. E amanhã tem um evento bonito, todo mundo convidado, então, amanhã, para dar um chego naquele lugar tão inspirador, né, Cássio e Camila? Na Floricultura e Viveiros Schweikert, em Rincão del Rey. Grande abraço para vocês, parabéns pelos 27 anos. Eu acho que o pai e a mãe do Cássio estão extremamente felizes, pois foi eles que começaram toda a história. Então, um abraço, Camila e Cássio, lá na Floricultura e Viveiros Schweikert. Amanhã a gente vai se somar com vocês aí. Grande abraço, todo mundo convidado. Ah, vai ter muitas atrações lá amanhã. Parabéns para o Altemir e sua equipe da farmácia do Esmeralda, frente da UPA. Leandro Reis mandou essa mensagem. Hoje é dia do farmacêutico. Bora lá então, 6:13.

0: Foi, sem amor ninguém vive, daqui a pouquinho. Daqui a pouquinho também tem as ofertas do IMEC para você acompanhar.
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0: 6:13, Arauto.
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0: Na região dos Vales, 14 graus.
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1: 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Alô, turma do frigorífico Gassen, já tá no movimento. Muitos caminhões, veículos fazendo a entrega. Bom dia para toda a turma do frigorífico Gassen que já está dando os sinais. Bora lá então, bom dia, bom dia.

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Vamos lá, música boa chegando os atuais.

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1: Vamos lá com as informações. 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Agora são 6:26, 6:26. Título poderá ser baixado e ativado no dia da votação. A decisão vale para os dois turnos das eleições. O TSE quer evitar sobrecarga no sistema. Eleitores com biometria e foto cadastradas poderão usar o aplicativo como documento de identificação na hora de votar. O Colégio Mauá conquistou medalhas e títulos nos Jogos Escolares Brasileiros. Alunos de Santa Cruz do Sul participaram da competição em Brasília. Amanda Griner ganhou o ouro no lançamento do disco e bronze no arremesso de peso. O basquete masculino foi campeão pela série prata. Nós temos também a previsão do tempo, diretamente da Central de Meteorologia do Grupo Arauto. A previsão do tempo que sempre chega com o nosso colega Rafael Cunha, que já está na ativa também. Rafael Cunha, vamos lá com a previsão do tempo. Rafael Cunha nos atualiza. Deixa eu só mudar aqui para poder chamar o Rafael Cunha, então. Rafael Cunha nos atualiza com a previsão do tempo nesse momento aqui na Arauto. Rafael Cunha, muito bom dia. Não, ainda não temos o Rafael Cunha aqui para o seu bom dia, né, Rafael? Mas já vai chegar aqui o Rafael Cunha. Já estou atualizando o sistema aqui para conseguir conectar com o Rafael Cunha. Agora sim. Rafael Cunha, muito bom dia.
2: Muito bom dia a todos que nos acompanham. A máxima hoje na região alcança os 31 graus. O dia será mais uma vez ensolarado, assim como amanhã, quando a temperatura varia entre 15 e 31 graus. Amanhã à noite pode voltar a chover na região e a chuva que se estende pelos próximos dias, pelo menos até terça-feira. Já no domingo, a temperatura por conta da chuva reduz. Mínima de 18 com máxima de 23 graus. Com as informações do tempo, Rafael Cunha.
1: Valeu, Rafael Cunha, obrigado. Desculpe a demora aí. Deixa eu mudar a trilha aqui, mudar o sistema também. E nós estamos até, porque agora eu estou acompanhando aqui também, nós estamos acompanhando, nossa equipe de jornalistas está acompanhando uma ação em vários bairros aqui de Santa Cruz do Sul. Então, mandar um abraço para nossa equipe de jornalistas que está acompanhando. Operação em Santa Cruz, mira alvos ligados a... Aqui então, o bairro Santa Vitória foi tomado pelas forças de segurança na manhã desta sexta-feira em Santa Cruz do Sul. Uma grande ofensiva de combate ao crime organizado foi deflagrado pela Polícia Civil. Então, Atergo, pelas costas em latim, é a operação que cumpriu ordens judiciais de busca e apreensão em bairros da cidade. Bairro Santa Vitória, também no Arroio Grande e Rauber. Então, a movimentação aí, se a população é uma ação aí deflagrada pelas órgãos, pelas forças de segurança em Santa Cruz do Sul. Vamos lá, então, seguimos aqui na Arauto, é o Prosit WhatsApp da TES. 7 horas da manhã.

0: Vamos cantar nessa sexta-feira, né, gente?
1: Com certeza vai contagiar. 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
0: Valeu, Banda São Francisco.
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0: Daqui a pouquinho tem essa aí, Rainha Musical e o Sargentão.
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0: Bom dia, Sargentonas. É, o nome da música é Sargentão.
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0: Continue na Arauto.
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0: Vamos lá.
2: Boa.
0: Abraço a toda a turma que esteve no evento do Sindivest ontem à noite lá no Águas Claras. Alô, Michael. Michael e toda a turma do Grupo Arauto, uma baita cobertura. Bom dia pra vocês aí também. Oh, há pouco eu mandei um abraço pra Camila, da Floricultura Schweiker, tá? E a Camila tá ligada, viu?
4: Bom dia, pessoal. Bom dia,
0: bom
4: Pedro.
0: Dia.
4: Nosso grande dia chegou. Quem fala é a Camila, da Floricultura Schweiker. E o nosso aniversário é amanhã, um sábado recheado, cheio de promoções e muitas guloseimas pra vocês. Mas é claro que esse dia só existe por causa que você confia na gente. Então vem comemorar. Obrigado, beijos.
0: Beijo, valeu. Ô, Camila. Camila e Cássio, um abraço pra vocês aí. Alô, Bruna. Alô, Candelária. Bruna mandou aqui, Pedro, minha filha é farmacêutica. Bruna de Candelária, um abraço pra você, muito obrigado pela companhia. Também, só não mandou, não tenho aqui o nomezinho dela, mas é Bruna o nome dela. Bruna, a Bruna tem uma filha, Bruna de Candelária tem uma filha, chamada, que é farmacêutica também. Eu quero mandar um abraço pra doutora Valesca Balen Ronsoni. Ela vai estar comigo amanhã de manhã, 7:30, na Arauto News, no Arauto Saúde. Bom dia, doutora. Já mandou uma mensagem aqui também, tá na audiência. Até amanhã, doutora.
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0: 25 minutos faltando para as 7, Arauto.
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0: Na região dos vales, 14 graus.
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5: 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Santa Cruz, Lajeado, Passo Fundo. De Passo Fundo, vamos viajar para Vale do Sol. Vale do Sol tem um supermercado chamado Sonental. 35 anos de história. Hoje vocês vão acompanhar um pouquinho o Rios no Instagram. Arauto 957, vai sair um Rios com a história do Sonental. Valeu, Noelize!

Mandando aquele abraço pro meu amigo Jefferson Draze, que tá no trecho Santa Cruz Venâncio. Alô, Jameson da CTA Continental também. Alô, Luciana Forte, filha Sofia. Do jeito que você sempre quis. Oi, Sofia, boa viagem pra ti, Sofia. Sempre indo pra escola. Na parada de sucesso, vamos chegando com mais música boa. Abrindo o bloco com essa aqui, ó. Rainha musical. Gostou do...

0: Sétimo sentido aqui na Arauto. Agora 15 minutos, 14 minutos faltando para 7 horas.
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0: Vamos mais uma vez para a redação. Recebemos as seguintes informações. A Escola de Santa Cruz recebe plantio de 100 árvores. A ação aconteceu nesta quinta-feira na Escola Guilherme Hildebrand, no bairro Progresso. Pelo programa Verde é Vida, da AFUBRA, estudantes do sétimo ano participaram do plantio em uma área de proteção permanente nos fundos da escola. A JUSC Unisque representa Santa Cruz no Troféu Brasil Júnior de Judô. A competição vai acontecer domingo em São Bernardo do Campo, São Paulo. A delegação tem 14 atletas. Na disputa por equipes, a JUSC Unisque é a única representante do interior do Rio Grande do Sul. Você já ouviu hoje no Prozit WhatsAppeda também. Colégio Mauá conquista medalhas e títulos nos Jogos Escolares Brasileiros. Título poderá ser baixado, aliás, o título poderá ser baixado e ativado no dia da votação. União Corinthians prepara amistoso na Argentina, amistosos na Argentina para a estreia na NBB. Campeonato, aliás, comparecimento às urnas vale como prova de vida no INSS. Veracruzenses vão representar o Rio Grande do Sul no Campeonato Brasileiro de Karatê. Também você já ouviu, exposição fotográfica destaca histórias de mulheres no enfrentamento ao câncer. E ainda a prefeitura inicia a fiscalização dos reparos da Corsã nas ruas de Santa Cruz do Sul. Santa Cruz também vai

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Alô, seu Astor Griner, bom dia. 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Bora pra mais essa música. Essa música eu quero dedicar também ao amigo Igor. O Igor Dupont tava de aniversário ontem. Vamos lá! Caramba, que baile bom!

0: 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Eita, nós! Bom dia, Rafael Cunha, feliz aniversário. Alô, guri, Rafa, bom dia, bom dia, bom dia, feliz aniversário. Apareceu aqui. Homenagem ao Rafa, Rafael Cunha, feliz aniversário. Boa terça-feira. Hoje é dia do farmacêutico também, a todos os farmacêuticos, nosso grande abraço. A todos aí, bom dia, bom dia, bom dia. Quem mandou mensagem?
1: Bom dia, amigos da Arauto.
0: Bom dia, bom dia.
1: Beijo da Olivia, as que tiveram a cruz, e da mamãe Marta.
0: É.
1: Beijo, beijo.
0: Beijo, beijo. E agora? Sextou de novo. Viu, Olivia? Sextou de novo. Ó. É nesse clima.
2: Sextou de novo.
0: Ah, sextou de novo. Tudo pode fazer. Bora, bora. Obrigado pela mensagem, Lívia. Vamos lá, então, mandando aquele abraço para toda a turma que sempre nos sintoniza. É, sempre nos acompanha no amanhecer. Todos nossos colegas também que já estão na ativa aí também, muito bom dia, muito obrigado pela companhia de todos vocês sempre. Vamos agora ao nosso sorteio.
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0: Alguém vai ficar muito feliz. Bom dia, bom dia. Alguém vai ficar muito feliz. E vamos ver quem ganhou um vale compra de R$50. Vale compra de R$50

Paris. Da Panisul. E quem vai levar hoje é você, Marluza Rocha Ribeiro. Parabéns, ganhou! Grande abraço, então. Bom, nós temos que ir embora. Vem aí na sequência o nosso glorioso intervalo. Depois nós temos o horário político. E às 7:25, já o sinal para o nosso grande Bom Dia Arauto. Bom dia, Arauto, bom dia para você. Bom, nós temos muitas atividades no final de semana, né? Logo mais 9 horas da manhã eu, Pedro Carlos Tessen, Schwartz Apeda, estarei na Rádio Santa Cruz com o nosso Manhã Alegre, como é tradicional. Amanhã também, aliás, e hoje à tarde, às 2 horas, na Arauto News, entrevistando o presidente da CIS. Alô, Bandir, vamos te esperar aí 14 horas para a entrevista. Amanhã, 6 horas da manhã, o Guten Morgen na Arauto News, 7:30. A doutora Valesca já mandou sua mensagem, tá na audiência também. Amanhã, 7:30 na Arauto News, estaremos apresentando o Arauto Saúde, falando sobre os cuidados com a pele, mesmo no inverno e na primavera, agora já começa a aquecer um pouquinho mais. Domingo de manhã, 7:45, na Rádio Santa Cruz, com o nosso Deutsche Musik. E amanhã de manhã, não posso esquecer, amanhã de manhã também, às 8 horas da manhã, estaremos aqui com o nosso Prosit Schwarzapeda ao lado do Mike. Então, a todos, se Deus deixar e quiser, um bom final de semana para todos e que segunda-feira a gente possa, e amanhã, já às 8 horas da manhã, cantar bonito assim com todos vocês. Bom dia e até amanhã, 8, e até segunda.

0: 4 minutos faltando para 7, Arauto.
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2: 7h26, Arauto!
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0: 5 de setembro, dia do rádio. Bah, o rádio era um grande evento antigamente. A gente ouve tanta história, né? Eu particularmente vivi aquele momento de pedir música na rádio pra esperar pra gravar, Samara. E o locutor falava em cima, meu Deus do céu. Ou ouvia o radinho, tinha que mexer na antena para não perder nenhum lance, porque às vezes não ficava numa sintonia perfeita. É, e o rádio não pegava, meu Deus do céu, né? Tinha que ir correndo lá pra reestabelecer e se pegava, ninguém mexia. Pelo amor de Deus, Jorge Mateus. É, e vamos combinar uma coisa, o locutor era a internet da época. Os lançamentos, as novidades, queria saber da notícia, meio-dia, prestação de serviço. Fulano de tal tá indo embora com um ônibus tal. Tetererê-tetê. E ainda tinha aquele locutor misterioso, daqui a pouquinho a gente vai contar, segura da audiência. E a gente foi acompanhando a evolução do rádio, né? Me lembro, iniciei como operador de áudio, já tenho mais de 30 anos de caminhada na Rádio Difusão Gaúcha. Né? Pô, quando veio a primeira vez o CD, o MD, sou da época da cartucheira, o ouvinte não sabe o que é isso, talvez, né? Porque não é um bastidor. Mas o rádio ficou maravilhoso. O rádio foi mudando, foi oferecendo tantas oportunidades. E hoje é o dia do rádio. A tecnologia avançou, mas nada tira o prazer de ouvir o rádio e ser impactado com uma energia positiva, uma interação. Ô, Samara, complementa aqui o raciocínio, Samara.
1: Bom dia, Mike. Oi, gente. Bom dia. Viva o rádio. O rádio que nunca perdeu o seu encanto e que bom que se adaptou e se adapta todos os dias. É incrível como outros tantos meios surgiram e o rádio continua sendo aquele que propaga a informação, aquele que traz a música boa, aquele que cria na cabeça das pessoas, que traz a imaginação na cabeça de cada ouvinte que acompanha todos os dias o rádio.
0: E a gente vai desvendar uma dúvida que nós temos agora.
1: Qual?
0: Porque nós criamos na nossa cabeça aqui, né, perguntas, como será que o pessoal escuta o Bom Dia Arauto? E a gente quer fotos do seu rádio. E aí vem o detalhe interessante, o rádio pode ser inclusive a Alexa hoje.
1: Ah, tá aí, adaptado.
0: Como a gente recebe imagens da página do portal Arauto, ou agora você vai printar o aplicativo da Arauto, vai mandar pra gente, ó, tô ouvindo pelo aplicativo, tô ouvindo pelo streaming.
1: É o rádio em suas diferentes plataformas, como você ouve a Arauto.
0: Será que o pessoal vai mandar fotos pra gente? Será que tem muita gente que ouve no carro?
1: Será que a gente vai receber fotos hoje?
0: Será? Esse é o pedido da dinâmica de hoje, pode ser?
1: Pode ser, bora, gente, 995-70-2200. Em comemoração ao dia tão especial, 25 de setembro, que é o dia do rádio, você vai compartilhar de onde você está ouvindo nós agora.
0: Ah, mas tá barbadinha hoje, hein?
1: Tá fácil.
0: E a gente vai ficar felizão, né?
1: Demais.
0: Se vier foto. É só foto, não precisa escrever nada, né? Só foto a gente já vai.
1: E tem gente que ouve em diferentes lugares, em casa tem o rádio, aí chega no trabalho tem o streaming, no trajeto é dentro do carro, mas onde você está agora ouvindo o Arauto?
0: Ó, 995-70-2200. Nós podemos contar com vocês, vocês nos dão o privilégio de mandar uma foto? 995-70-2200. E será que vai dar mais no carro, em casa, no trabalho? Mas é um radar de agora, tá? Desse momento. 995-70-2200.

0: 16 graus é a temperatura, 16 para as... Não, 16 não. 26 para as 8. Falou que não vamos errar a hora.
1: Sextou.
0: Sextou. Samara, veio ou não veio imagem dos rádios aí?
1: Muitas. E continuam chegando. Podem mandar, galera.
0: Quem ligou o rádio agora? Hoje é dia do rádio e nós queremos saber como você costuma ouvir a Arauto. A gente quer fazer uma galeria bem bacana lá no nosso @arautofm. Tá bom? Nos ajude. 995-7022.

0: das 8, 16 graus é a temperatura. Bom dia!
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0: Bora, Samara!
2: Moto 1000 GP espera reunir 30 mil pessoas na véspera do aniversário de Santa Cruz, celebrado na segunda-feira. A expectativa de público foi apresentada pela secretária de turismo, Jaqueline Marques. A movimentação no autódromo começa hoje com treinos livres e portões abertos ao público. A etapa do campeonato vai ser realizada no domingo. E Semana da Pessoa Idosa propõe celebrar a longevidade com novos olhares. Santa Cruz promove a iniciativa de 28 de setembro a 2 de outubro. A programação conta com diversas atividades gratuitas, incluindo fóruns, oficinas, baile e eventos culturais em diferentes pontos da cidade.
0: 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Bora para mais uma entrega.
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0: Acionando o aniversariante do dia, Rafael Cunha, bom dia!
4: Muito bom dia a todos que nos acompanham. A máxima hoje na região alcança os 31 graus. O dia será mais uma vez ensolarado, assim como amanhã, quando a temperatura varia entre 15 e 31 graus. Amanhã à noite pode voltar a chover na região e a chuva que se estende pelos próximos dias, pelo menos até terça-feira. Já no domingo, a temperatura por conta da chuva reduz, mínima de 18 com máxima de 23 graus. Com as informações do tempo, Rafael Cunha.
0: 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Deixa eu saudar lá o trio Ternura, Dr. Cássio, o Dr. Paulo, que vai fazer um pedal de 100 quilômetros no final de semana, e o Dr. Rogério, sempre com aquela calmaria. Que beleza, hein? Vamos que vamos, turma RBR com a gente. Vamos tocar um clássico do sertanejo.
2: Pra turma dar volume no rádio?
0: Bem no clima da sexta-feira, mas pra esgaçar o Twitter.
2: Ai, ai, ai.
0: Barbaridade. E pra celebrar o dia do rádio.
2: Tá bom.
0: Mandar foto. Como é que é a pegada de hoje aí, ô Samara?
2: Você tira uma foto de onde você está ouvindo o Arauto neste momento. Pode ser pela tela do seu computador, da tela do seu celular, um print. Pode ser uma foto do rádio. Manda aí no 995-7022-00.
0: Deixar mais nostálgico ainda. Para você que pediu essa canção, está aí com a sua fita cassete preparada, sua fita cromo, 60 ou 90 minutos. Vamos fazer o 3, 2, 1. Daí o locutor não pode mais falar. Tem que
2: tocar pra galera gravar.
0: Pra gravar a
2: tá,
0: música.
2: Silêncio.
0: E como não fala?
2: Não fala mais!

0: coração.
1: Esse contrabaixo aí, hein?
0: Tá bonito o nosso zap, hein, ô Samara?
2: Tá lotado o nosso WhatsApp, bombando.
1: Dia do rádio. Como você costuma ouvir a

0: Vamos, abraço, Samarinha!
1: Bora para as tantas mensagens, descobrindo de onde a galera ouve a 95.7. O Diego Yang abriu as mensagens e mandou foto do carro. Tá no carro neste momento sintonizado. Assim como o Éder, mandou foto do chimarrão também. Oi, Éder, bom dia. Parabéns pelo dia do rádio. Raimundo Fernando de Oliveira diz que tá com o rádio bombando por lá e ele tem uma espécie de 3 em 1 em casa. Maravilhoso, arrasou. Bom dia, na companhia da Arauto, nos dando carona neste momento no carro, a Débora Lopes. Indo para a capital, Porto Alegre, o Paulo Lopes mandou dando carona pra gente. Bom dia, ouvindo pela Alexa, a Ana Paula de Veracruz. Bom dia, Ana. Dando carona a Dai. A Dai está no carro, também no carro, direto de Candelária. A Marcela, oi Marcela, muito bom dia. Bom dia pra Janaína Oliveira do Arroio Grande, escutando pelo aplicativo, mandou um print pra nós. Bom dia para Rio Pardo, Douglas e a Vanessa estão no carro, tomando chimarrão e nos dando carona. Bom dia, eu tô escutando meu radinho na roça, levo ele no meu trator, mandou pra gente o Luciano. Oi Luciano, muito bom dia, arrasou, tá lá o radinho, ó, parado no trator e vai pra qualquer lugar na roça com ele. Bom dia dupla, o Sandro. Sandro tá ouvindo a gente, o subsecretário de esportes de Santa Cruz, e dando carona neste momento. Direto de Rio Pardinho, também tá na lavoura, o Leandro mandou pra nós que tá ouvindo por lá. Mais mensagens por aqui. Bom dia, dupla, no carro, a doutora Andressa Vector. Bom dia, Andressa. Bom dia, Arauto, escutando aqui no Start, sempre ligadinhos. Uma ótima sexta-feira a nós. Tá pelo aplicativo, a Thaís lá, arrasou. Pelo aplicativo, não, pelo streaming. Bom dia, Arauto, em casa, sempre ligada na melhor da região. É um rádio tradicional com aquele mate maravilhoso, a Lisiane. Bom dia. Bom dia pra Jéssica Oliveira, que tá nos dando carona, mandou foto do painel do carro. Também no carro mandou pra gente a Deinha. Oi, Deia. Levando o meu menino para a escola, sempre com o Arauto. Parabéns pelo dia, bom dia. Patrícia Cardoso, bom dia. Bom dia, Michael e Samara. Por aqui, sempre na companhia da Arauto, no nosso radinho antigo. Observação, não falta nem o bombril pra pegar. Ótimo final de semana, a Tamires mandou pra gente. Tá lá, tá na foto dela, a prova do bombril na ponta da antena.
0: A gente vai acolhendo todas essas mensagens e partilhando também em instantes no @arautofm. Tá bonito demais essa energia. Gratidão a todos que estão se manifestando no 995-7022-00. Vamos lá pro show do intervalo, Samara, pode ser?
1: Pode ser,
0: bora. Daqui a pouquinho tem mais informação e mais música boa.
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0: Bom dia.
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0: 14 para as 8, Arauto.
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1: Na região dos vales, 16 graus.
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2: Tá na hora de tocar mais música, Naralto, bora levantar voo! Vamos lá, dica de hoje, churrasco do Gassi. Passou um sinal cedo aqui na frente da firma. Hoje é dia de churrasco.
3: Hoje eu acho que você não tem como dar outra desculpa, tá? Já é sexta-feira, dia lindão.
2: Algo me diz que eu vou comer um churrasco hoje.
3: Ah, é?
2: Tô com um pressentimento.
3: Que você vai pagar? Ou que você vai ser convidado pra ir?
2: Não sei, cara, mas vai acontecer. A palavra tem poder.
3: Pronto.
2: Vamos lá. Alô, turma do Gassi. 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Ah, prepara um cafezão aí. Ah, cheirinho de café, mas nós estamos no chimarrão aqui, que é gostoso também. Tá no teu mate aí! 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
2: Ai, meu coração.
1: Ai, meu coração, diz o cardiologista, né?

0: a gente liga e canta junto todas as canções. O dia do rádio. 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
0: Bora, Samara!
2: Exposição reúne histórias de mulheres que enfrentam o câncer em Santa Cruz. A APECAM inaugura a exposição fotográfica Decididas na próxima quarta-feira na Casa das Artes. O evento integra as ações de conscientização do Outubro Rosa. E comparecimento às urnas vale como prova de vida no INSS. O registro do voto pode ser cruzado com bases públicas pelo Instituto sem necessidade de apresentar comprovante ou solicitar a atualização. Também podem ser considerados outros registros, como acesso ao Meu INSS e a atualização do CAD Único.
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2: Eu imagino que você venha com mais spoilers agora.
0: Eu quero celebrar grandes marcas que estão com a gente entrando no clima dos shows. E já observo aqui que nós vamos tocar um sertanejo classe A do João Neto Frederico. Deixa eu dar o crédito aqui para a turma da Arte Uniformes e da Box Service. Eu quero saudar lá a Sueli e o Pedro. Encontrei eles ontem no Águas Claras e Genópolis, no evento do Sindivest, o Anderson, grande Anderson, o Melinha. Vamos entrar no clima dos shows e dessa expectativa para o outubro que se avizinha?
2: A recomendação é dê volume no seu rádio.
0: Dê volume no seu rádio, grandes marcas. Uma linda jornada com rádio fica muito mais gostoso.
3: 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Arte Uniformes e Box Service lembram: a música a seguir é de atração confirmada da 41ª Oktoberfest.
0: Cara, que espetáculo! Bora de João Neto e Frederico, sexto piazedo!

0: Conexão. Valeu, galera da Arte Uniformes. Alô, dona Sueli. Alô, seu Pedro. Alô, meninas. Elas dividem lá, né? Algumas estão pelo portal Arauto, ouvindo a rádio Arauto. Outras estão pela Alexa e outras estão pelo Radinha Pilha, lá na produção, que eu tô sabendo. Turma da Arte Uniformes e da Arte Bordados. E também a turma da Box Service. Valeu! Com a gente, o João Neto e Frederico. Meus amigos, minhas amigas, eu vou falar uma coisa muito justa e verdadeira para vocês. Estamos iniciando a nossa manhã, celebrando o dia do rádio. E que tem som, que tem voz. Agora essa aqui vai pra ti e leva pra vida, tá? A voz que mais influencia a tua vida é a voz que só tu aí, meu amigo, escuta. E às vezes é um tete contigo mesmo. É aquele tete que te convida a uma procrastinação. Que coisa terrível a tal da procrastinação. Terrível. Bora lá, sexta-feira pra arregaçar as mangas e fazer acontecer. Já tá quase às 5 da tarde ou não tá?
1: Mas já passou das 8. Vamos para as mensagens. O William e a Lavínia vão falar com a gente por áudio. Falem, pessoal.
2: Bom dia, Arauto. Bom dia. Meu nome é Lavínia Machado Berley, de Linha de Lavos, e eu sou do time do Café Sem Açúcar.
1: Peraí, produção, foi a Samara que errou o áudio. Mais um.
3: Bom dia, Arauto.
1: Aê, agora sim.
2: Lavínia Machado Berley, Linha de Lavos, indo pra escola com o meu papis. Um beijo.
0: Legal.
2: Com a companhia da Aral.
0: Valeu!
1: Mais mensagens de áudio. Fala, Everton, bom dia.
4: Bom dia, dupla mais linda do planeta. Sextou, galera.
1: Sextou.
4: Como é que tamo no dia bem do rádio? Saindo agora de Venâncio Aires.
0: Boa.
4: Rumo a Santa Cruz pra trabalhar.
0: Aí.
4: Sexta-feira linda. Alô, Fernando Gassi, hein? Cadê a rota dos caminhão?
1: Vamos
4: procurar. Para meio-dia. Bora. Você tem que o pai não tá em casa. Abençoado pra todos, galera. Beijão.
1: Isso. Beijão, Everton. Obrigada pela audiência. Mais mensagens de áudio. Bom dia, Dina.
5: Parabéns pelo dia do rádio.
0: Aí, ó.
5: Desde que eu me conheço por gente, eu escuto a rádio.
0: Boa.
5: Amo.
0: Ei.
5: E aí tá o meu som antiguinho na minha cozinha, em cima do armário, pra ninguém mexer. Um beijo pra vocês e viva o rádio.
1: Viva o rádio. A foto dela tá aqui, comprovando.
0: Sabe que ontem aqui na recepção do Grupo Arauto, o Elissandro e a Loiva estavam aqui, e aí naquele instante chegou o nosso diretor-presidente, Dr. Luiz Carlos Gil, e a gente falava sobre os 40 anos do Grupo Arauto. E a primeira emissora de rádio do Grupo Arauto foi essa que vocês estão ouvindo agora. Arauto FM 95.7, ela vai fazer 15 anos no dia 15 de novembro. Por que que eu tô fazendo esse registro? A luta, a batalha para conseguir um canal de rádio, as pessoas por vezes não sabem, mas tem muitos entusiastas que lutaram muito. E se hoje, agora eu vou falar no coletivo todos nós aqui, ó, se todos nós usufruímos de uma programação que gera essa energia aqui, é porque lá atrás muita gente peleou, Samara. Acreditou. Eu gosto da palavra acreditar, a gente tem que ser eterno acreditador, né? E esse cidadão aí que eu mencionei o nome, que eu tenho um respeito incrível, o Dr. Luiz, foi um grande entusiasta. E ele, na humildade sempre dele, imediatamente falou, né, que foram muitas vozes, muitas mãos envolvidas, e o que ontem, 40 anos do Grupo Arauto, se celebrou esse legado tão lindo, né, do Grupo Arauto, que tem na expansão, na credibilidade, no olhar atento às oportunidades, né, uma caminhada muito linda, sempre na vanguarda da tecnologia, mas sem perder algo que eu considero importante demais. É estar ao lado das pessoas. Uma rádio, gente, só faz sentido se ela agrega na vida das pessoas. E tem algo mais peculiar do que uma estação de rádio para falar com a sua comunidade? Para trazer informação aqui da aldeia, né, com um olhar atento? É isso, é sobre isso. Essas mensagens eu vou guardar com muito carinho, Samara. Que energia gostosa e as imagens que estão vindo, né?
1: São especiais, né? Nós temos um vídeo do Marcos Eduardo Meinhard, de Linha Capão, em Veracruz. Ele tá simplesmente seguindo o caminhão do Gasson, tá? Ele não bastou ele ver o caminhão do gás. Ele tá indo atrás pra garantir que hoje vai sair o churrasco. Não,
0: olha, muito bom, muito bom, muito bom. Hoje eu vou ligar pro Fernando, vou dar uma ideia pra ele. Hoje ainda, hoje ainda.
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4: Na região dos vales, 18 graus.
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1: 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Vamos cantar o jingle da Garbo.
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1: Mas olha, nossa, enganação.

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0: Tá ela.
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0: Uma canção e logo depois a mensagem do dia. Lua Santana com Léo Foguete, assim, ó.
3: Lua Santana e Léo Foguete.

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0: 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Te convidando a nossa reflexão desta manhã. Amigos e amigas da Arauto, nesta manhã, que a vida nos conceda sabedoria para perceber o que merece a nossa atenção, coragem para enfrentar o que precisa ser resolvido e serenidade para viver cada momento no seu devido tempo. Que tenhamos olhos atentos para reconhecer as pequenas bênçãos que estão presentes aí na tua rotina. Cuidado, absoluto cuidado com as palavras que escolhemos e muita consciência para preservar aquilo que traz paz ao nosso coração. Que cada porta que se fechar nos ensine sobre novos caminhos e cada porta que se abrir encontre em nós humildade para agradecer e disposição para aprender. Que a luz acompanhe nossos passos, iluminando nossas escolhas, pensamentos e atitudes. Que reconheçamos e saibamos o nosso propósito nas pequenas tarefas, no cotidiano, a compreender, a servir, a ajudar, a fazer o bem. São formas de deixar a nossa marca no mundo. Que a fraternidade esteja presente nos nossos encontros. Que o amor conduza as nossas relações. E que cada experiência de hoje nos torne um pouco mais consciente de quem somos e de tudo aquilo que ainda podemos construir. Que essa manhã encontre em nós mais fé, mais gratidão e menos pressa. Um dia precioso é aquele em que nós caminhamos com o coração em paz, conscientes de que cada passo faz parte da nossa jornada. Que assim seja. Que assim seja. Samara, embora a gente baixou um pouquinho a rotação para ingressar nessa importante reflexão, uma prece, vou definir assim, a gente tenha junto com a audiência uma sexta-feira linda. Se avizinha o Oktoberfest.
2: Tá chegando.
0: Essa aqui eu quero dedicar para um ouvinte fiel. Eu sei que ela tá ouvindo agora, a Júlia e o pessoal lá da Dona Margarida.
2: Mandaram mensagem?
0: Ah, é?
2: Sim.
0: Tu vê a conexão, eu não sabia. Você que tá pilotando o WhatsApp. Porque ontem à noite o Macedo da JT me escreveu. Esse homem tá enlouquecido. Alô, Cris. Alô, Alcindo. Já tem esquenta no final de semana, né? Falou assim, já vamos ter que usar os trajes, né? Já vamos ter que movimentar. Então, pra turma, porque daqui um mês já tá finalizando outubro. 25
2: Sim.
0: de outubro termina,
2: pra
0: né?
2: Pra começar, faltam exatamente 13 dias, 10 horas e 34 minutos.
0: Então, vamos lá, vamos entrar no clima? Caramba do céu. Em outubro, palco Arauto, onde tem Arauto, tem alegria. Centro Cervejeiro, cara, eu já virei figurinha, né? Tô todo arrepiado. Tem, fizeram figurinha.

0: Coração. Tô no seis, Zé Cristiano, é Hit Popoy, 29 para as 9. Uma sexta-feira iluminada. Obrigado pela preferência, pelo prestígio. 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
2: 28 para as 9, Arauto.
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1: 16 para as 9.
2: Escola de Santa Cruz recebe plantio de 100 árvores. A ação ocorreu na escola Guilherme Hildebrand, no bairro Progresso, pelo programa Verde é Vida da FUBRA. Estudantes do sétimo ano participaram do plantio em uma área de proteção permanente nos fundos da escola. E veracruzenses vão representar o Rio Grande do Sul no Campeonato Brasileiro de Karatê. Os atletas Geisa e Eduardo Halp foram convocados para a etapa final em Caruaru, Pernambuco, de 27 de outubro a 1º de novembro. A dupla vai competir em 3 modalidades.
1: 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Sexta-feira, Samara!
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2: Segura!
1: Ah, que espetáculo! 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
2: Como?
1: 51,48. Faz as contas aí, minha parceira.
2: Tá.
1: Vai de cabeça aí.
2: Dá não quatro, fui nessa aula, não foi?
1: 4,29 unidade.
2: Oh, maravilha.
1: Ah, cara, tá bom, tá ótimo.
2: Tá maravilhoso. Bora, de combinho.
1: Alô, turma do Mercado do Ponto e Centro Universitário Unigrande. 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Pra quem tá ligando o rádio agora, hoje é o dia do rádio, nós já vivemos fortes emoções desde a abertura do programa, muitas mensagens de áudio, imagens, e você tá ouvindo como a Rádio Arauto neste sextou? Conta pra gente.
2: O WhatsApp tá liberado e está bombando.
1: Coisa linda. E a turma da Agrofumigações. Alô, seu Luiz Morsch. Alô, seu Gerson, toda a galera da GPEL, tá na hora de tocar Simone Mendes. É a turma da Agrofumigações, é a turma da GPEL que tá com a gente na contagem regressiva.
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4: Calma, deixa eu respirar um pouco.

0: um alimento que dá uma energia, dá um power. Aperta o play aí.
1: Fala, seu Ronei.
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1: Tá aí, ó, café da manhã.
0: Zerou o game, cara. Zerou. Que pescar, que nada.
1: Vamos para mais mensagens. Falando em alimento, tem a turma que tá na lavoura plantando, Mike. Um schwarzabona. Será que passa assim? Um schwarzabona?
0: Não, repete de novo.
1: Schwarzabona. É isso? Tá plantando um feijão preto por lá, Daniela Schwember.
0: Olha ela, cara.
1: Direto de Rio Bardi, viu? Eu treinei essa.
0: Eu acho que você pediu uma ajuda pro Schwarzapeda. Ele sempre vai ter que te recomendar uma palavra do dia e nós vamos aprender a falar alemão junto aqui.
1: Boa sorte pra vocês.
0: Nós vamos aprender junto, Claudinho.
1: Boa sorte.
0: Ele deve estar ouvindo agora a Caminho da Ádio Santa Cruz.
1: Um grande abraço pra ele, pro Schwarza. Mais mensagens aqui. A Tati e a Sabrina mandaram pra gente um vídeo que já tá no Instagram da Arauto. Confira lá um pouquinho dos bastidores, mas é o rádio delas com uma plaquinha, um papel ali escrito: por favor, não mexer, não tocar no rádio e obrigada pela compreensão. Sem mexer na estação, sem trocar de rádio, sem tocar, tá? Muito obrigada pela compreensão
0: muito
1: de todos.
0: Muito bom, muito bom.
1: Direto de Rio Pardo, Angélica, muito bom dia, obrigada pela audiência, muito bom dia, sempre ligado na melhor. No trabalho, Luiz Guedes fez um registro pra gente, tem o companheiro lá, o rádio cravado em 95.7. Turma do Areal Santa Cruz tá na companhia
0: aí,
1: também, hein?
0: Valeu.
1: Através do streaming. Grande abraço. André Henrique Chorna, do bairro Carlota, também tá junto com a gente. Um beijo para a Jussara da Costa. Disse: esse rádio é uma relíquia e funciona, tá? A tecnologia veio para agregar. Digo isso porque a rádio nunca vai sair de linha.
0: É isso aí.
1: Arrasou na mensagem. Mais mensagens por aqui, inclusive tantas que chegam. Parabéns pela data. Obrigada, bom dia. Na companhia da Arauto. Tem mais abraços por aqui. O Michael mandou: bom dia, Arauto. Areia na caçamba e Arauto na gabine. O Douglas de Santa Cruz tá parado na 287, tá no Fariciga ali fazendo trecho e mandou um registro pra gente. Aproveitou pra fazer a foto nos dando carona.
0: Quero saudar o Juliano Pauli, tá na escuta. Mandou inclusive um parabéns ao Rafael Cunha, que está de aniversário hoje. A gente fazia a menção lá na primeira hora do programa. Mais uma vez, parabéns ao Rafael. Aqui, grande parceiro do Grupo Arauto, grande irmão de vida. Valeu, Rafa, felicidades. Outro grande amigo e irmão que tá de aniversário hoje, o Eduardo Ren. Sei que tá na escuta ali na Edu Store. Alô, seu Eduardo Ren, feliz aniversário, tudo de bom. E também a todos os aniversariantes do dia, vai os efusivos cumprimentos, dona Samara.
1: Você sabe que na sexta-feira não escapa, né? A visita chega no jantar.
0: Ah, e vem sem avisar.
1: Ai, ai, ai. O Jair Pedroso fez questão de mandar todas as formas de ouvir Arauto, tá? Ele mandou do aplicativo do celular, aquele aplicativo, não o aplicativo da Arauto, o aplicativo que vende rádios no celular, mandou o radinho tradicional, mandou o rádio do carro também, cravado em 95.7, e a opção através do streaming. Então não faltou nenhum. Em qualquer momento, em qualquer lugar, ele está na audiência. O Paulo César Teixeira, de Cachoeira do Sul, também mandou que estava chegando no trabalho. Essa mensagem dele é de mais cedo. Mas, Paulo, um grande abraço, obrigada pela sua companhia, pelo carinho.
0: Olha, tantas interações, hoje não vamos vencer. Em outubro o programa vai recuperar a normalidade. A gente está sempre num corridão com relógio aqui. Samara, mais um recado, a gente precisa ir pro show no intervalo.
1: Vou trazer do Gilson Barros, ele mandou uma relíquia também, a foto do rádio, e disse: comecei escutando neste, lá no Passo da Taquara, interior de Rio Pardo, na casa da minha avó, e está com ele.

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2: 6:09, Arauto.
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3: Na região dos vales, 21 graus.
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10: Espetáculo. Valeu, Erasmo Carlos. Bora assinar mais um bloco de sucessos. 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Quanto carinho dessa audiência na manhã de hoje por ocasião do Dia do Rádio. Vai ser muito melhor mesmo.
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10: Independente da programação, tá treinando, tá trabalhando, tá

0: E aos presentes, imediatamente, porque o Alisson já tá pedindo passagem. Um, dois, três, quatro, cinco presentes!
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0: E aí, Samarinha?
2: Bora, a pizza da Master Pizza saiu para Luciane Cristine da Silva.
0: Eita!
2: A torre de cerveja do Mundo Animal saiu para Graciela Limberger.
0: Eita!
2: Ingresso para o MotoGP saiu para Jéssica Gaspari.
0: Alô, turma da Ciclovia Yamaha, valeu, presenteando a audiência.
2: E saem agora duas churrasqueiras da promoção Setembro do Meu Churrasco. A primeira saiu para Luiz Gustavo Rupp. E a segunda para a Patrícia Tatiane da Silveira.
0: Muito bem! Fim de expediente, vou botar só a redução aqui, porque tamo, olha, atrasadão. Tchau, Samara, um abraço.
2: Tchau, tchau, beijo, gente.
0: Segunda-feira tem mais. Bom dia, Arauto. Valeu, valeu, vem aí, hoje é o dia.
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0: 9:12, Arauto.
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senhoras e senhores, muito bom dia, bom dia, bom dia. Uma ótima sexta-feira para você, dia 25 de setembro. Olha, a vida não exige que a gente acerte sempre. Ela apenas nos dá uma nova chance a cada amanhecer. Talvez ontem não tenha saído como você planejou, talvez algumas portas tenham se fechado, alguns planos tenham mudado, algumas dificuldades tenham aparecido pelo caminho. Mas o mais importante é lembrar que hoje é um novo capítulo. Recomeçar não é sinal de fraqueza, é sinal de coragem. Coragem de tentar mais uma vez, de aprender com os erros, de seguir em frente, mesmo sem ter todas as respostas. Quem vence na vida não é quem nunca caiu, é quem decidiu levantar mais uma vez do que caiu. Então olhe para este novo dia como uma oportunidade. Uma oportunidade para fazer diferente, para acreditar novamente, para dar mais um passo na direção dos seus sonhos. Porque enquanto houver vontade de continuar, sempre haverá a possibilidade de recomeçar. Tenha uma excelente manhã, um dia cheio de novas oportunidades. Eu sou Alisson Fernandes, o teu amigão, e te faço companhia a partir de agora em mais uma edição do nosso Hoje é o Dia. Turma, lá na nossa plataforma de sorteios tem presentes para você no programa de hoje. Tem café colonial da Sabor Caseiro, tem vale compras de R$100 da Loja Lerche, tem kit aliata com carvão vegetal, palmito e mel do Forte Atacadista e tem um ingresso para o MotoGP. Bora lá participar com a gente então. Manda o seu recado no 995702200. Quero saber de onde você está ouvindo, Arauto. Manda aí o seu recado. Bom dia. 9:20. Excelente manhã. Sextou, turma.

alegria, informação, tá aí cantando pra gente Henrique Juliano, Céu Particular, aqui na programação do nosso Hoje é o Dia. Olha, turma, participando com a gente através do nosso WhatsApp 995702200. Esse é o WhatsApp para você participar. E nessa sexta-feira, eu quero saber onde é que você está ouvindo Arauto, se você está em casa, se você está no seu trabalho, se você está nos levando de carona, no seu carro, no busão, no caminhão, tá aí na lavoura, no maquinário. Conta para mim onde é que você está ouvindo Arauto, como é que tá a expectativa do seu final de semana, o que que você vai fazer no final de semana. Conta pra mim aí, eu quero saber se você vai passear, se vai fazer um churrasco em casa, que vai sair nesse final de semana aí? Conta pra mim, bora participar, turma, 995702200. Olha, deixa eu mandar um abraço aqui especial pra um casal muito querido que tá sempre na audiência com a gente aqui na programação da Arauto. Eu tô falando da dona Magali e o seu Eli, os pais do Henrique, professor do SESC. A dona Magali e o seu Eli estão sempre com o ouvido grudadinho aqui na programação da rádio, principalmente a dona Magali. O professor Henrique estava me contando que chegou lá na casa deles e aí eles estavam ouvindo Arauto. E aí ela disse: eu tô sempre na audiência. Dona Magali, um super beijo. Seu Eli, grande abraço. A turma lá do Distrito Industrial, obrigado pela companhia diária aí. Grande abraço para vocês aí. Uma ótima sexta-feira, um ótimo final de semana, tá bom? Os pais aí do Henrique, professor do SESC. Deixa eu mandar mais abraços aqui para nossa audiência. Bom dia, Arauto. Sou a Fabiana da Silva, quero participar do sorteio. Um abração para vocês aí, obrigado pela companhia. Bom dia, meu amigo. É a Liane Scheninger Crote, do bairro Halber, escutando a melhor em casa e tomando meu chimarrão. Um abração. Valeu, minha querida. Tudo de bom para você aí. Obrigado pelo seu carinho. Tem

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0: Na região dos vales, 18 graus.
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Hey!

0: voltou, alegria, informação, Ícaro e Gilmar, barulho de balada aqui na programação do nosso Hoje é o Dia. Vou mandar os abraços aqui pra nossa audiência, galera participando com a gente. Bom dia, Alisson, boa sexta-feira. Já tô ligadinha na rádio, um abraço pra todos vocês. Dona Maria, mãe da Thaís, na audiência com a gente. Alô, Dona Maria. Alô, Cachoeira do Sul, na audiência. Bom dia aqui, Eliana Miller, do bairro Aliança, sempre na escuta e tomando um chimarrão. Um abraço, minha querida, tudo de bom, obrigado pelo carinho. Quem mais aqui participando? Oi, Jana, tudo de bom pra você também? Bom dia, bom dia, bom dia. Bom dia, amigo Alisson, um ótimo final de semana. A dona Orlandita na audiência com a gente, tomando seu chimarrão também. Bom dia, estou na escuta da Arauto. Eva, aqui do centro, valeu, Eva. Grande abraço pra você, obrigado pelo carinho. A Daiane também tá ligadinha com a gente.
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1: 11 minutos para as 10, Arauto.
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3: Valeu, Edu, grande abraço pra toda a turma por aí. 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

voltou, alegria, informação, Pichote, vou ver, te aviso. Vem aí o show do intervalo, já já estamos de volta com muito mais pra você, siga participando, interagindo, mandando o seu recado, que é sempre bem-vindo. No próximo bloco você vai conferir mais uma edição do nosso Arauto Toca Mais. 6 músicas sem intervalos comerciais. 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

0: 10:08, Arauto.
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Santa Cruz e região está em 23 graus. Direto do Portal Arautos, destaques e notícias. Prefeitura inicia a fiscalização dos reparos da Corsã nas ruas de Santa Cruz. A Secretaria de Obras começou nesta semana a vistoria para verificar desníveis e problemas do pavimento. As irregularidades vão ser encaminhadas à AGERST e podem exigir novos reparos. Exposição reúne histórias de mulheres que enfrentam o câncer em Santa Cruz. A APECAM inaugura a exposição fotográfica Decididas nas próximas quarta-feira na Casa das Artes. O evento integra a ação de conscientização do Outubro Rosa. União Corinthians prepara amistoso na Argentina antes da estreia no NBB. A equipe deve disputar 3 jogos no início de outubro. O time ainda busca reforços para o elenco. A estreia na competição vai ser no dia 19 contra o Cruzeiro no Arnão. 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
0: Bora conferir mais uma edição do nosso Arauto Toca Mais.
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0: informação, Zé Neto e Cristiano, cadeira cativa, aqui na programação do nosso Hoje é o Dia. Você conferiu mais uma edição do nosso Arauto Toca Mais, as 6 músicas sem intervalos comerciais. Olha, vem aí o show do intervalo, já já a gente tá de volta com muito mais pra você.
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2: 27 para as 11, Arauto.
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Hey! 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

informação, João Bosco e Vinícius, Chora Me Liga. Fechando mais um bloco por aqui, mais uma hora do nosso Hoje é o Dia. Show de intervalo, já já tem mais música pra você. Siga aí participando, curtindo com a gente na plataforma de sorteios, tem presentes pra você também.

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2: 7 minutos para as 11, Arauto.
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0: Arauto, alegria, informação, Danilo e Davi, eu não sou terapia, essa é a programação do nosso. Hoje é o dia, galera, vou mandar os abraços aqui pra nossa audiência, bom dia, Patrick Santos ouvindo em Cachoeira do Sul, alô Patrick, bom dia a todos da Rádio Arauto, Simone Pires do bairro Arroio Grande na audiência, oi Simone. Bom dia, tudo bem? Na melhor e no melhor programa da Rádio do Brasil, aqui na portaria do Leonardo da Vinci. Grande abraço, um ótimo final de semana a todos. É o nosso amigo Lauro Júnior na audiência. Alô, Lauro, grande abraço. Bom dia, estou na escuta, um ótimo dia a todos. Mensagem aqui da Egla Berté. Oi, Egla, grande abraço pra você, obrigado pelo carinho. Bom dia, bom dia, bom dia, Cláudia. Tudo bem por aí, Cláudia? Quem mais aqui tá participando com a gente também? Oi, bom dia, Alisson. Quero ouvir uma música do embaixador Gustavo Lima, Balada, Bala Alojada. Sou Ariel do Passo da Cavalhada, tô na audiência, valeu Ariel, grande abraço pra você. Bom dia, Alisson, estou na escuta, abençoado final de semana pra todos, sou a Roseli Gomes de Veracruz. Bom dia, Arauto, Patrícia do São João, oi Patrícia, grande abraço pra você também, obrigado pelo carinho.
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2: Na região dos vales, 24 graus.
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0: alegria, informação, cantando pra gente, Panda, Eu Te Seguro. Essa é a programação do nosso Hoje é o Dia, galera. 27 graus de temperatura. Esquentou, hein? Esquentou. Deixa eu mandar os abraços aqui pra nossa audiência, galera no clima com a gente, mandando o seu recado. Galera mandando ver aqui nas participações, hein? Bom dia pra Gessi Nunes da Silva, ligadinha com a gente. O Cristiano também tá participando. Alô, Cristiano, bom dia, Arisson. Passando pra deixar o meu bom dia aqui, a Lisiane de Encruzilhada. Alô, turma de Encruzilhada. Alô, Eduardo, também tá na audiência com a gente, curtindo a programação. Eduardo, grande abraço pra você. Bom dia, bom dia, bom dia. Queimando aquela gordurinha, Laerte Miller na audiência. Alô, Laerte, grande abraço, tudo de bom. Bom dia, bom dia, bom dia. Aqui abração pra Patrícia, também tá ligadinha com a gente. Oi, Patrícia, bom dia, estou na escuta da Arauta em casa, costurando. Loraci de Santa Cruz do Sul. O Diego tá participando com a gente também. Alô, Diegão, grande abraço. Tô no carro, tô em Candelária na audiência. Valeu, Marcela, tudo de bom.
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1: Na região dos Vales, 27 graus.
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0: informação é de Brito e Samuel, toda mulher.
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0: Hora de sabermos quem tá se dando bem e ganhando os presentes aqui da Arauto. Quem tá faturando café colonial sabor caseiro é você, Júlia Nascimento. Parabéns, parabéns. O ingresso para o MotoGP. Quem tá se dando bem é você, Silvana Fobrich Keller. Ganhou. Vale compras de R$100 da loja Lerche de Veracruz. Quem tá se dando bem é você, Bianca Noronha. Ganhou. E o kit Aliata com carvão vegetal, palmito e mel do Forte Atacadista. Quem tá se dando bem é você, Luana Castro. Ganhou. Parabéns, parabéns aos ganhadores de hoje. Assim fechamos mais uma edição. Na sequência, Lucas Batista e o Arauto Repórter Unisque. 19 para o meio-dia, Arauto.
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8: 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Hoje é sexta-feira, 25 de setembro. 27 graus é a temperatura, tempo ensolarado no centro de Santa Cruz. 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No Arauto Repórter Unisque de hoje, você confere. Palestra conscientiza sobre doação de órgãos e tecidos em Veracruz. Prefeitura de Santa Cruz dá início à fiscalização de reparos da Corsan nas ruas. Santa Cruz vai completar 148 anos com entregas, eventos e atrações. Em destaque na segurança pública, operação mira alvos ligados a atentado contra traficante em Santa Cruz. O Arauto Repórter Unisque está começando.

0: 13, faltando para o meio-dia, palestra conscientiza sobre doação de órgãos e tecidos em Veracruz. A atividade ocorre hoje na Câmara de Vereadores. Destaque para Henrique Bauer.
1: Conscientizar hoje pode significar salvar uma vida amanhã. Com esse objetivo, vai ser realizada a partir da 1 hora da tarde desta sexta-feira uma palestra em alusão à Semana Municipal de Conscientização e Incentivo à Doação de Órgãos e Tecidos no plenário da Câmara de Vereadores de Veracruz. Para abordar o tema, foram convidadas a embaixadora da campanha de conscientização da doação de órgãos e tecidos e representante do IBTX no Rio Grande do Sul, Rafaela Santana, e a enfermeira intensivista e coordenadora do Hospital Santa Cruz da equipe hospitalar de doação para transplantes, Fernanda Salve. A iniciativa é de autoria dos vereadores Lucas Patrick Gonçalves e Gelson de Moura, que aproveitaram a última sessão ordinária do Legislativo para compartilhar o convite para a comunidade participar, esclarecer dúvidas e incentivar a doação de órgãos.
0: 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Prefeitura dá início à fiscalização de reparos da Corsã nas ruas de Santa Cruz. As irregularidades vão ser encaminhadas para a Agerst. A informação chega com Samara Santos.
2: A Secretaria de Obras e Infraestrutura iniciou nesta semana o trabalho de inspeção de todas as ruas da zona urbana do município, com o objetivo de avaliar a qualidade dos reparos executados pela AEGEA Corsã. O serviço é realizado pela equipe de topografia da Secretaria. Segundo o engenheiro Everton Ferreira, que acompanha a ação, durante a avaliação é verificado se há desníveis no pavimento em pontos da via em que foram realizados os reparos pela companhia de abastecimento. Na manhã desta quinta-feira, as equipes atuaram na rua São José, na altura do bairro Pedreira, local em que há possíveis deficiências na reposição do pavimento. Após realizada a avaliação, o relatório é repassado para a Procuradoria-Geral do município e para a Agência Reguladora de Serviços Públicos de Santa Cruz do Sul, a Agerst, órgão fiscalizador dos serviços. Em locais onde foram constatadas irregularidades, a AEGEA Corsã vai ter que refazer a manutenção.
0: 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É hora da previsão do tempo. O Rafael Cunha, muito boa tarde, Rafael.
3: Muito boa tarde a todos que nos acompanham. Hoje a máxima na região chega aos 31 graus e amanhã não será diferente. Temperatura variando amanhã entre 16 e 31 graus, inclusive a mínima ficando um pouco mais alta. Amanhã à noite pode voltar a chover na região e a chuva se estende até a próxima terça-feira. Os maiores acumulados serão na segunda na terça e no domingo a expectativa é de cerca de 15 milímetros para a região. Temperatura varia no domingo entre 16 e 23 graus. Com as informações do tempo, Rafael Cunha.
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0: Detalhes com Cássia Machado.
1: Santa Cruz do Sul chega aos 148 anos de história na segunda-feira. E neste ano, a data não vai ter uma programação festiva concentrada no dia do aniversário. Uma série de entregas, inaugurações e eventos vai ser realizada ao longo do fim de semana e da próxima semana, com atividades nas áreas de saúde, esporte, turismo, segurança, mobilidade, sustentabilidade e espaços públicos. O calendário já começa neste sábado, no dia 26, com o segundo encontro de Opalas na Praça da Bandeira e na Rua Marechal Floriano, das 5 horas da tarde à meia-noite. A programação é gratuita e aberta ao público. Também no sábado, entre a tarde e a noite, ocorre a primeira corrida de bar em bar, que já integra o calendário oficial do município. Na Praça Getúlio Vargas, uma das paradas, o Lions Clube Santa Cruz do Centro vai comercializar cuca com linguiça por volta das 8 horas da noite, com parte da renda destinada ao projeto da Visão. No sábado e no domingo, o Autódromo Internacional recebe a sexta etapa da temporada 2026 do Moto 1000 GP. Na segunda-feira, efetivamente no dia do aniversário, no dia 28, serão realizadas entregas e outras atividades.
0: Agora, faltando 7 minutos para o meio-dia, Corsan, a água mais sustentável, é aquela que não se perde pelo caminho. 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Hora das informações da segurança pública, operação em Santa Cruz mira alvos ligados a atentado contra traficante. Os detalhes chegam com Cristiano Silva. Bom dia, Cristiano.
2: Muito bom dia a todos os ouvintes. Eu falo aqui do Santa Vitória. Estamos acompanhando uma operação da segunda delegacia de polícia. Vamos conversar com o delegado Alessandro Zucuri Garcia, que é o coordenador desta grande operação, Polícia Civil, Brigada Militar, Polícia Penal, uma operação de combate a crimes graves como homicídio e tráfico de drogas. Delegado, conta um pouquinho dessa investigação. Operação Atergo, né? Entre em latim significa pelas costas. O que se apurou a partir de um atentado aí em agosto contra uma das lideranças da facção aqui no bairro? Bom dia.
3: Bom dia a todos. A gente, então, logo que deu esse fato, deu início à investigação, de imediato se levantou informações indicando que realmente tinha como pano de fundo o tráfico de drogas, né? Então a gente conseguiu progredir nessa investigação, identificou alguns possíveis envolvidos, representamos ao Poder Judiciário por mandados de busca e apreensão e hoje, com o apoio da Brigada Militar, da Polícia Penal, a gente deu cumprimento a esses mandados. Aprendemos alguns elementos que a gente entende que possa nos auxiliar no completo esclarecimento do fato.
2: Delegado, só para concluir, a gente acompanhou, é uma situação que chamou bastante atenção, um atentado contra uma liderança aqui do bairro. O que se apurou a partir disso, até por conta desse fato, né? Normalmente as lideranças existem umas situações diferentes em relação a eles e nesse caso indivíduos foram alvejar esta que é uma das lideranças hoje que está na rua atualmente. O que se apurou até o momento a respeito desse atentado?
3: O que a gente tem de informações que obviamente precisam ser confirmadas com elementos concretos, mas a que a gente conseguiu até então apurar é que essa ação foi feita ao arrepio do comando da organização aí, tanto é que a gente tem conhecimento que alguns dos indivíduos aí estão sendo cobrados em função disso, né? Mas a gente está trabalhando para identificar todo e qualquer indivíduo que teve participação nesse fato e responsabilizar.
2: Só para finalizar, teve também prisão em flagrante aqui, né? Foram encontradas drogas aqui nas ações, né?
3: Exatamente. Não, a casa que foi encontrada essa droga não era alvo inicial nosso. Ocorre que a gente estava com o apoio da Brigada Militar, com o apoio de drones e foi observado uma movimentação diferente num conhecido ponto de tráfico próximo onde a gente estava. O pessoal deslocou lá e com o auxílio dos cachorros conseguiu localizar uma quantidade razoável de drogas ali e prender dois indivíduos em flagrantes.
2: Obrigado pela atenção no senhor, a gente vai continuar acompanhando aí os trabalhos de vocês.
3: Valeu, um abraço a todos.
2: Operação Atergo, deflagrada pela segunda delegacia de polícia, coordenação do delegado Alessandro Zucuri Garcia.
0: Muito obrigado, esse é o jornalista Cristiano Silva, destaques da área policial aqui no Arauto Repórter Unisque. Com a polícia encerramos a edição desta sexta-feira. 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Dentro de instantes aqui na 95,7 tem a propaganda eleitoral gratuita. Logo depois, ao meio-dia e 25, Arauto vai de carona. Nós voltamos na

0: Segunda-feira, às 11:40.
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0: senhoras e senhores, foi dado a largada. Para um bom entendedor, este barulhinho já sabe o que é.
1: Demissão do Alisson, porque o Big Boss vai pegar na tampinha.
0: Era só para defeitos especiais. Para você que tá em casa, para você que tá no seu trabalho, para você que tá no seu carro nos dando carona, muito boa tarde para você também, Samara Santos. Eu quero saber se sexta-feira já é final de semana, Samara Santos.
1: Muito boa tarde, Alisson. Oi, gente, já começou.
2: Fim de semana começou.
0: Amém, hein? Amém, senhoras e finalmente. Senhores. Muito boa tarde, está começando mais uma edição do nosso Vai de Carona no Sextou. 25 minutos para uma, temperatura já escaldante. Já chegamos nos 30 graus, ô Samara Santos?
1: Na sensação térmica, mas 28 graus marcando nos termômetros.
0: 28 graus, começou a primavera. Agora só vai. Daqui para frente é só para trás. Boa tarde, Samara Santos. O que nós teremos no programa de hoje?
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0: Que maravilha, senhoras e senhores. Chegou o final de semana, tá aí o nosso final de semana já.
1: O que você tá tomando?
0: É Coca-Cola Zero.
1: Ah, tá. É isso que você quer que a galera imagine.
0: Não é isso que eu estou tomando.
1: Ah,
0: você
1: então
0: quer
1: tá
0: fazer
1: bom.
0: Uma foto? Quer
1: não.
0: Postar uma foto lá
1: quem
0: no seu
1: tem que se justificar é você, eu tô fora.
0: Não, o Big Boss sabe o colaborador que ele
1: achei
0: tem.
1: Achei que era água, porque na Rede Globo é chique a água lá, né? Em lata.
0: Água enlatada.
1: É, por isso que eu pensei que fosse. Mas se refri tá bom.
0: Como aqui não é a Rede Globo? É melhor?
1: Nossa.
0: A gente toma Coca-Cola Zero.
1: Ah, entendi. Entendeu? Você, né?
0: É.
1: Porque a produção não trouxe nada pro bebê ainda, tô esperando.
0: Ainda mais assim, né? Funcionário bom até recebe antes o salário, né? Seu salário não chegou ainda, né? O meu já chegou.
1: Sai fora, Alisson.
0: E você sabe, né? Aquele salário, né?
1: Você sabe que o meu...
0: 1 milhão e pouco.
1: Ah, é?
0: É.
1: Você ganha 1 milhão e pouco.
0: 1 milhão e pouco. 1 milhão pro Big Boss e pouco pra mim.
1: Sabe o que é pior? O
0: que é pior?
1: Agora você vai ganhar uma bolada, tá? Parece que quando demitem, vem com 13º, vem com férias, é tudo acumulado.
0: Até tu, Brutus.
1: Tô brincando.
0: Samara Santos, sextou. O que que a gente vai falar no programa de hoje, Samara? Você que é uma pessoa muito entusiasmada, você que é uma pessoa muito preparada, qual será a pauta do programa hoje, Samara
1: Santos?
0: Pois bem,
1: vamos falar de bebidas geladas, o que você vai abrir hoje, já que
0: bebidas
1: o Alisson abriu uma lata aqui.
0: Quando começa esse calorzinho, dá vontade de beber qual bebidinha
1: gelada? Você sai do vinho já, né? Na largada, tudo. Mas já abriu mão.
0: É.
1: Mas aí hoje você vai estourar
0: vinho,
1: o quê?
0: É só no inverno, né?
1: Qual
0: essa
1: tampa?
0: Primavera, você já guarda o vinho pro
1: mas
0: próximo
1: o quê?
0: Ano.
1: Essa semana, segunda ou terça, se eu abrisse um vinho, dá pra tomar tranquilamente. Hoje já não dá pra tomar vinho mais. Você vai ter que abrir uma coisa mais gelada, alcoólica ou não alcoólica. O que você vai tomar hoje? Qual vai ser a bebida, a companhia? Você vai tomar um refrigerante? Gosta mais do refri? Gosta
0: qual
1: de tomar
0: é a sua bebida preferida em dias quentes? Dias de intenso calor, qual é a sua bebida preferida? Conta pra gente aí, vai.
1: 995720200. Quero saber quem é nesse horário agora, ó, já tá estourando alguma tampa também. Será que tem a galera antecipada?
0: Será? Você sabe, né? Quem fez até sexta, meio-dia fez.
1: Quem não fez?
0: Não faz mais, vai só enrolar, fica só olhando pro relógio, ó, vai, bate logo 6 da tarde, deixa pra segunda.
1: Mas no pós-expediente essa história vai estar liberada.

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0: alegria, informação Ícaro e Gilmar, imagina você, essa é a programação do nosso Vai de Carona aos 29 graus desta sexta-feira. Sexta-feira aí que a galera já tá com pensamento aonde? No final de semana. Quem fez, fez, quem não fez, não faz mais, não adianta enrolar, né? Brincadeira, Big
1: Boss. O que a gente tá fazendo aqui?
0: É brincadeira, Big Boss, nós estamos nos dedicando ao máximo.
1: Tá.
0: E trabalhando muito, suando aqui.
1: No ar-condicionado.
0: Frio.
1: Tá bom.
0: Samara Santos, no programa de hoje, o que a gente quer saber?
1: Nós queremos saber qual vai ser a sua bebida hoje, qual vai ser o seu acompanhamento pós-expediente. Pra quem já tá no pós-expediente, pode compartilhar desde já, né? A bebida e consumindo. Mas pra quem vai poder estourar uma tampa só depois do trabalho, aí manda o que você está pretendendo abrir.
0: Exatamente.
1: Depois, no início
0: calorão
1: da noite.
0: Combina com qual bebida?
1: Ô,
0: conta,
1: Alisson,
0: pra gente aí.
1: Ah. Antes disso, eu preciso fazer uma nota de esclarecimento.
0: Nota de esclarecimento.
1: Eu vou falar da Rose.
0: Vamos aplaudir.
1: Calma. Primeiro, a Rose, Rosilane Schiff, ontem ela mandou uma mensagem. Nós estávamos falando da canção de Christian e Ralph.
0: A culpa é da Samara.
1: Foi culpa minha mesmo. Sabe quando a gente estava cantando? Sou eu quem faz amor com você à noite. Ela mandou uma mensagem pra gente. E eu li que ela sabia cantar inteira, a Rose. E eu fiz uma confusão no grupo da família dela.
0: Ai,
1: porque a mensagem, não, a mensagem não era que ela sabia cantar a música inteira, era que o irmão dela, o Clayton, sabia. Então estou me retratando ao vivo aqui. O Clayton é quem sabe, e a Rose fez o registro pra gente no WhatsApp da Arauto. Só pra esclarecer.
0: Certamente ela escreveu assim: meu irmão Clayton sabe cantar essa música.
1: Clayton Schiff adora essa música aí. Sou eu, Christian e Ralph. E depois ela colocou: sabe cantar ela inteira. É. E eu li que ela sabia cantar inteira.
0: Ah, bom.
1: Entendeu? Agora me retratei.
0: Você já foi melhor,
1: Rose, um
0: de
1: beijo.
0: Interpretação, Samara Santos.
1: Pois é, fui péssima.
0: Agora tem que estar se retratando.
1: Mas eu consegui. Eu consegui instaurar o caos lá no grupo da família. Agora resolveu. Tá resolvido.
0: É. Depois que já deu toda a fofoca e o burburinho, agora tá resolvido.
1: Pronto, viu? Só é assim que funciona.
0: Exatamente.
1: Vamos para as mensagens. Deixa eu mandar um boa tarde pra turma em Lajeado, pra quem tá na obra em Lajeado.
0: Mas olha,
1: será
0: aí.
1: Será que tá calor como aqui em Santa Cruz neste momento? Ô, turma, grande abraço por aí. Obrigada pela audiência, Diego. Valeu pelo registro. Toda a galera que está com o Diego neste momento tá registrado. Obrigada pela audiência no Vai de Carona em pleno sextou. Turma que tá trabalhando na obra, essa galera tá suando, diferentemente do Alisson, que disse que estava suando com a temperatura do ar-condicionado enquanto mesmo tá ali agora.
0: O que você acha da gente brincar de vida? Cada um cuidando da sua.
1: Nunca sei brincar disso. Que jeito, gente. Eu tenho que cuidar da dos outros. A minha tem muito problema pra resolver.
0: Fofoqueira. Fofoqueira. Cantar aquela musiquinha pra você, Samara Santos.
1: Não, eu queria que a produção puxasse aquela: acordei hoje, é sexta-feira, se não tem nada que me pare.
0: Você tá com ela pronta aí no gatilho? Eu também não tenho aqui. Ah, não colocaram na programação.
1: Posso, eu acho.
0: Não colocaram essa na programação aqui.
1: Vem. Será aí que... a demissão de Samara.

0: odeio, já é sexta-feira, assim não tem nada que me pare. Tudo nos conforme pra ser loucura de verdade.
1: E como é que é o refrão,
2: o
1: Samara?
2: O direct tá bombando, o povo quer saber o que tá tendo. Onde vai ser mais tarde? Onde que tá fervendo? E deixa assim, tá? Chega, acabou a letra.
1: É, pergunta se ela sabe a tabuada toda do 7 e do 9. Não sabe, agora decorar essas letrinhas aí, bagaceira,
2: respeita.
1: Ela sabe, né?
2: Eu decorei a tabuada da escola porque não podia sair pro recreio se não soubesse.
1: Vem aí o show do intervalo de

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0: voltou Bruno Rosa com Murilo Huff, atriz demais.
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0: 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Agora as informações do imortal tricolor, o Grêmio de Samara Santos, que vive um drama, senhoras e senhores. Drama.
2: Eu sempre discordo porque você fala isso como se a gente só vivesse dramas. Mas hoje, de fato, uma das notícias é drama do Grêmio. Mas calma, Alisson. Primeiro, vamos falar que ele recontratou o auxiliar técnico James Freitas, que estava no São Paulo, e ele trabalhou no Tricolor até 2025. Desta forma, o clube agora remonta a comissão técnica permanente, que foi desfeita, todo mundo lembra, com a chegada de Luiz Castro, porque o português trouxe 6 integrantes na equipe, e ao se despedir, esses integrantes se foram juntos. Então, o James Freitas volta, já está no CT Luiz Carvalho, já trabalhou ontem na reapresentação do elenco e agora prepara esse período de treinamentos na data FIFA. Após a saída de Luiz Castro, o Grêmio contratou o preparador físico Mário Pereira e o treinador de goleiros, o Mauri Lima. Ambos já haviam trabalhado no tricolor. Rogério Dias, preparador físico que estava na base, foi reconduzido ao time principal agora. A comissão técnica ainda conta com Marcel Cardoso como auxiliar de preparação física e Humberto Flores, auxiliar de treinador de goleiros. E agora vamos a outra notícia que a gente não gosta de anunciar, mas que faz parte. O Cruzeiro acionou a Câmara Nacional de Resoluções de Disputas para cobrar o Grêmio por uma dívida pela compra do lateral esquerdo Marlon. O Grêmio tinha parcelado esse valor de 3,5 milhões de dólares, é cerca de 18 milhões de reais em 10 vezes. E os clubes não confirmaram o valor desse débito pendente, mas, segundo o apurado, o tricolor pagou apenas a primeira parcela. O contrato do atleta com o Grêmio vai até 2028. Então a gente aguarda as atualizações e espera de coração que o Grêmio quite logo esses atrasos com o Cruzeiro.
0: Muito bem, senhoras e senhores, estas as informações do imortal tricolor, o Grêmio de Samara Santos.
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0: Formação Ana Castela com DJ Boss. Não é pressa, é pressão. Sobe e desce em cima da caminhonete. Sobe e desce. Sextou, Samara Santos.
1: Bora,
0: hoje
1: galera.
0: É sexta-feira, chega na.
1: E não tem nada que me pare. Tudo nos conformes pra ser essa loucura
0: não,
1: de
0: eu
1: verdade.
0: Eu não consigo decorar essa letra.
1: Sabe
0: muito
1: por que,
0: rápido,
1: que eu decorei?
0: Muito...
1: Só por conta dos cortes que a gente assiste na internet. Eu nunca ouvi essa música na íntegra, mas quando coloca nos videozinhos. É sempre essa parte. Acordei, hoje é sexta-feira e não tem nada que me pare. Bora para as mensagens. Boa tarde, dupla. A Roseli Gomes de Veracruz disse que hoje ela vai ficar bem tranquilinha na água com gás. Bem gelada de preferência, né, Roseli? O Alisson já tava estourando uma tampa, mas no refrigerante ainda, tá, Big Boss? Fica tranquilo.
0: Não era tampa, era o
1: desculpa,
0: lacre
1: da lata.
0: Latinha.
1: Perdão.
0: Vamos. Samara Santos, no programa de hoje nós queremos saber, com este calorão, já chegamos aos 30?
1: Deixa eu dar uma atualizada, estávamos na
0: 29?
1: Casa dos 29. 29 ainda,
0: 29
1: mas a sensação
0: graus.
1: Térmica já tá.
0: 29 graus de temperatura, com este calorão nós queremos saber qual é a bebidinha que cai muito bem, que vai muito bem.
1: Acho que ninguém vai tomar uma gelada hoje, hein? Ninguém
0: Será?
1: Se manifestou sobre a gelada.
0: É que agora
1: hein?
0: Tá todo mundo trabalhando, né, o Samara Santos?
1: Mas não é só, é pra hoje, pode ser
0: pós-expediente. Né?
1: Pode
0: chegar
1: ser.
0: Chegar em casa...
1: Vamos para as mensagens. O Marcelo Oliveira mandou uma foto lindona pra gente. Colocou: paredão é o palco do momento. Boa tarde.
0: Que tal?
1: Que baita registro ele fez, hein? Coisa linda. Tá no trecho ali dando carona, mas em ao paredão. Boa tarde pra Tainara. A Tainara. Ela quis botar Samara, botou Tainara pra mim. É a Cláudia. A Cláudia do Bom
0: Oi,
1: Jesus.
0: Tainara.
1: Muito obrigada pela audiência, Cláudia. Uma ótima tarde por aí. Você sabe que ela gosta das músicas da coleguinha, né? Simone Mendes, que vai estar em Santa Cruz do Sul no primeiro fim de semana de
0: 41ª. Tô sabendo que você já garantiu
1: October.
0: Seu ingresso pra assistir a Simone Mendes ou
1: Mas
0: Samara
1: Mas que
0: Santos.
1: Dúvida que não, Alisson. Você vai assistir a coleguinha?
0: Você
1: vai estar trabalhando, né?
0: Você tava colocando na balança, ai, será que eu compro ingresso pro Panda ou pra Simone Mendes? Gostaria de comprar para os dois shows, né, o Samara Santos?
1: É, se eu fosse time grande como você...
0: Ah, pronto! Começou a choradeira!
1: Calma! Não tô chorando.
0: É.
1: Tô falando da realidade. Você é um cara mais ponderado.
0: Não, eu sou maior que você. Só isso, de tamanho, assim.
1: De conta bancária.
0: Sou um cara gordo.
1: Tá, vamos para. Mas enfim, eu de fato vou assistir aos dois,
0: tá? Simone Mendes, olha aí. Tá chorando, tá reclamando, mas já tá com o ingresso comprado desde o primeiro dia.
1: O Jackson mandou pra gente, ó, logo na piscina com a cervejinha, porque ele mandou aqui a temperatura no celular dele na casa dos 34 graus. Gente, é muito calor mesmo. Temperatura de saída tava como 34,5. Então hoje eu acho, Jackson, que é justo, tá? Curtir uma cervejinha gelada e um banho de piscina. A única questão, quem tem piscina em casa sabe que muito provavelmente ela tá suja.
0: A minha tá igual um chimarrão. Quente?
1: Tá...
0: Não, verde.
1: Lá em casa tá Shrek também, não tem o que fazer.
0: A piscina do Shrek.
1: Mas se eu acho que a do Jackson deve estar limpinha, né? Deve estar preparada já, porque hoje ele vai ter que dar uma refrescada.
0: Vem aí o show de intervalo, já já tamo de volta.
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5: Na região dos Vales, 29 graus.
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0: E Fábio no bailão com Bailaço 2 Explosivos.
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0: Vamos falar agora de futebol, senhoras e senhores, no oferecimento de Supermercado Nicolini. 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Agora as informações são do Internacional, senhoras e senhores. Vamos falar do melhor time do sul do mundo. És tu, Internacional. Eduardo Batista já foi apresentado e comanda os treinamentos do Inter. Para tirar o técnico do Criciúma, o Inter acertou o pagamento de R$300 mil em compensação definida pelo clube. O pagamento vai ocorrer em 3 parcelas, uma à vista e outras 2 posteriores. O treinador concedeu entrevista na noite desta terça-feira após a derrota para o Operário pela Série B. Na ocasião, negou que sequer tivesse sido procurado pelos gaúchos. Nesta quinta, disse que foi a negociação mais rápida que já viveu e que foi avisado sobre a possibilidade depois da entrevista. O anúncio de Eduardo Batista foi recebido com rejeição por parte da torcida colorada nas redes sociais. Essas as informações do Internacional. Deixa o cara trabalhar.

0: voltou, alegria, informação, arte, bis, loucura de amor aqui na programação do nosso Vai de Carona, Samara Santos. Temos mensagens aí da nossa audiência, Samara.
1: Você sabe que o Cleomar já estourou uma lata lá, hein?
0: Cleomar
1: Furtado tá tomando uma ceva bem gelada pra começar a tarde do sextou. Por lá, os trabalhos já estão liberados. Pra você que está no expediente, agora calma, sua vez também vai chegar.
0: Calma, coração.
1: Já, já você vai estar também tomando a sua gelada hoje. Deixa eu mandar um abraço para Cachoeira do Sul. Alô, Patrick, direto de Cachoeira do Sul, ouvindo. E lembrando, na plataforma de sorteios da Arauto, hoje você está concorrendo a um vale compras da Bred Capas.
0: Sabe quem que nos ouve lá em Cachoeira do Sul também, ó, Samara Santos? A Dona Maria.
1: Alô,
0: mãe
1: Dona
0: da
1: Maria.
0: Thaís. A mãe
1: é?
0: Da nossa colega Thaís.
1: Thaís tá comportada, Dona Maria. Faz um café maravilhoso.
0: A gente tá cuidando bem dela, viu?
1: O Alisson
0: tá cuidando
1: incomoda
0: bem.
1: Um pouco. Parece que acaba o café e já tá lá no pé dela.
0: Isso é bullying,
1: café,
0: hein, ô, Samara Santos? Isso é bullying. Você toma muito mais café do que eu e tá botando as culpas em mim.
1: Isso é um recorde que eu não vou conseguir te alcançar. Sem chance alguma. A única coisa que não tem
0: Mas,
1: como.
0: Dona
1: Alisson
0: Maria,
1: toma muito café.
0: Obrigado pela sintonia, Dona Maria, lá de Cachoeira do Sul, a mãe da nossa nobre
1: Boa.
0: Colega Thaís.
1: Um grande abraço pra Dona Maria.
0: Vamos lá pro intervalo pra nós.
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0: não tem como
1: chance.
0: Ganhar, né? Aí não vai ganhar.

0: 17 para as duas, Arauto.
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2: Na região dos vales, 30 graus.
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0: alegria, informação, Jorge Matheus, os anjos cantam nosso amor. Fechamos, turma.
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0: Quem tá se dando bem, Samara Santos?
3: A Micaela Faco ganhou o Vale Compras da Bred Capa.
0: Parabéns, parabéns, parabéns. E pontualmente fechamos mais uma edição do nosso Vai de Carona, só porque hoje é sexta-feira.
3: Gente, com esse anúncio, cuidado, a chuva vem aí.
0: A gente não faz hora extra, Samara Santos.
3: É porque o coordenador tava no estúdio, né? Aí você se comporta.
0: Sexta-feira nós estamos só pela hora de ir embora.
3: Galera, um beijo, aproveitem o fim de semana.
0: Bom fim de galera.
3: A gente
0: se vê domingo. Domingo estarei aqui às 9 horas da manhã no Castelão do Arauto. Valeu, turma. Na sequência, Eduardo Glass.

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mais uma edição aqui do nosso Clube da Arauto. 2:09. Vamos lá? No 3, pode ser? Vamos então, porque hoje é que dia mesmo?

0: pagodinho. Você gosta aí das músicas dos anos 70, 80, 90? Comecinho também dos anos 2000, melhor do pop rock. Pra recordar, vale a pena ouvir de novo daqui a pouco também. Ainda na tarde, Arauto Toca Mais. 6 músicas em sequência, na faixa das 3 horas. 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
0: Vamos lá. Pergunta de hoje é a seguinte. Atenção, atenção. Hoje vamos falar das histórias em quadrinhos, né? Dos personagens. Qual tipo de ave é o personagem Zé Carioca da Disney? Será que é um papagaio? Será que é uma arara, quem sabe? Uma coruja? E aí, quem lembra do Zé Carioca? Personagem da Disney, das histórias em quadrinhos aí. Qual tipo de ave é o personagem Zé Carioca da Disney? Quero ver quem vai acertar essa. 995-7022-00 pra você trazer a resposta. Vê que teu alô, vê que teu abraço. Me conta qual a boa pra essa tarde bacana, essa tarde de calor aí da nossa sexta-feira e pro final de semana que tá chegando. Pode ser? Enquanto você vai participando, vai curtir música boa. Maiara e Maraísa, pra começar os trabalhos aqui do clube.

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alegria e informação. Simone Mendes, Direitos Iguais, tocando na tarde aqui do Clube da Arauto. Muito bem, meus amigos, 2:22, WhatsApp já bombando por aqui. Galera participando, interagindo, respondendo a nossa charadinha da tarde, a dinâmica do programa. Hoje a pergunta é a seguinte, atenção, atenção, para você que tá ligando o rádio agora, qual tipo de ave é o personagem Zé Carioca? Personagem da Disney. Dos filmes, das histórias em quadrinhos. E aí, você sabe, você tem a resposta? Então já manda pro WhatsApp, manda teu recado aí pra gente, compartilha a tua tarde. A turma que tá aí contigo também, se tá em casa, tá no trabalho, assim a nossa programação vai ficar ainda melhor. Pode ser? Combinado? 995-7022-00. Alô, meus amigos do bairro Renascença. Aqui o recado da Ana. E a Ana também pede a música do Gustavo Lima, do Embaixador, a música Retrovisor. Bom pedido musical, hein? Essa tá bombando. Abraço pra você, Ana, e a resposta está exata. Certa resposta. Aqui também, manda uma música a que você achar. Ela deixou aqui sobre a nossa responsabilidade, com a nossa escolha. Tá bom, então, vamos selecionar uma música bacana aqui pra você, viu, Cláudia? A Cláudia que nos acompanha também nessa tarde bacana, manda um abraço pra toda a equipe aqui da Arauto. Valeu, minha amiga, obrigado pelo carinho, tá bom? Uma excelente sexta-feira, bom final de semana, aproveita ao máximo o dia. Aqui também vem a participação. Boa tarde, toca uma música pra curtir com este calorzinho gostoso. Pra todos que estão na escuta, recado que chegou aqui, a participação da

0: Cássio em linha Santa Cruz também com a gente, né, Cássio? Certa resposta aqui, tamo junto. Uma ótima sexta-feira pra você também. 9957-022-00. Eu vou pro intervalo, daqui a pouco tem Murilo Huff.
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0: 11:25, Arauto.
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0: Na região dos vales, 30 graus.
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Agora tem Murilo Rufi, Saudade Estranha.

0: Danilo e Davi. Eu não sou terapia, tocando na tarde aqui do clube. 19 minutos para as 3 e agora o Vale a Pena Ouvir de Novo aqui no clube. 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Momento em que Arauto traz de volta clássicos da música, melhor dos anos 70, 80, 90, comecinho dos anos 2000, pra você relembrar aqui no Vale a Pena Ouvir de Novo.
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0: 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Beleza? E o teu recado estamos aqui no nosso WhatsApp também, né? 9957-022-00.
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0: Daqui a pouco você vai curtir Zé Neto e Cristiano. Cadeira Cativa.
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0: 12 para as 3. 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
0: Na região dos Vales, 30 graus.
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0: 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Cinco para as três, agora tem Zé Neto e Cristiano. Cadeira cativa.
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1: Hoje tem rodeio.
0: Hoje tem rodeio. Se a Ana Castela falou que tem rodeio, então porque tá certo, tá garantido o rodeio. Muito bem, meus amigos, fechando aqui a nossa primeira hora da tarde do Clube da Arauto. Depois do intervalo, você vai curtir 6 músicas em sequência. Segunda edição do Arauto Toca Mais.
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0: Daqui a pouco, você vai curtir Felipe Rodrigo, Dois Gumes.
4: Com essa postura.
0: É a próxima da tarde aqui da Arauto.
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0: 3:02. 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

bem, são 3:09. A temperatura em Santa Cruz e região em 30 graus. Direto do portal Arautos, destaques em notícias. Sensores de glicose ainda não chegam a pacientes e restrições ao benefício geram críticas em Santa Cruz. 2 anos após a aprovação da lei do Libre do município, pacientes com diabetes tipo 1 ainda aguardam a entrega dos dispositivos. A atual licitação prevê o atendimento restrito a crianças e adolescentes no CAD único. O grupo de apoio ao DM1 questiona também as mudanças. A CISA promove evento para realçar cases de sucesso de Veracruz. A programação ocorre na próxima terça-feira, às 19h. Os empresários Antônio de Oliveira Ramos, proprietário da Metalúrgica Veracruz, e Gerson Roberto Werner, sócio fundador e administrador da DB Tecnologia Acústica, vão compartilhar as suas trajetórias de inovação. Interessados também podem aderir ao projeto Vigilância Colaborativa em Santa Cruz. A iniciativa utiliza câmeras particulares de moradores e também empresas. O sistema permite o envio de imagens em tempo real para órgãos de segurança. Mais informações podem ser obtidas junto à Secretaria Municipal de Segurança e Trânsito. 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
0: Muito bem, na segunda edição do dia, Arauto Toca Mais, seis em sequência, as mais tocadas também da programação aqui da 95.7. Na música 1, Felipe Rodrigo, Dois Gumes. Música 2, tem Matheus e Cauã, Saudade Boa. Música 3, Geninho com Mariana Fagundes, Peão Todo Tatuado. Na música 4, tem Hugo e Guilherme, Vazou na Brechiara. Música 5, Thiaguinho, Ela é Demais. E na música de número 6, Erro Planejado, com Luan Santana e Henrique e Juliano. Você pode compartilhar também a sua preferida, qual que você mais curtiu. Mande aí pro nosso WhatsApp, 9957-022-00.

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um sucesso com Luan Santana, Henrique e Juliano, Erro Planejado. Pra fechar a edição da tarde aqui do Arauto Toca Mais, 6 músicas em sequência, sem intervalos. Um abraço aqui que votou na música 3, né?

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E o teu recado chegando aí no nosso WhatsApp, 995-7-022-00. Responda: qual tipo de ave é o personagem Zé Carioca da Disney? Você lembra do personagem das histórias aí em quadrinhos? E aí, que tipo de ave é o personagem Zé Carioca da Disney? Vamos ver quem tá mandando resposta, quem tá mandando um abraço aqui na tarde do clube. Estamos à escuta e trabalhando. Vamos mandar também o link da plataforma de sorteios para Adriane Dresch. Tudo bem contigo, Adriane? Obrigado pelo carinho, viu? Que bom estar na sua companhia. Boa sexta-feira, bom final de semana. Aproveita ao máximo essa tarde bonita, quente também da nossa sexta-feira. E vamos dar volume no rádio, curtir sucesso aqui no Clube da Arauto. Adria da Silva, de Veracruz, tá pedindo sucesso com Dua Lipa. Valeu, Adria, um abraço, beijo pra você também, obrigado pelo carinho, bom demais saber que você tá curtindo aqui o clube.

0: expectativa mil. Obrigado pela audiência também na tarde aqui da Arauto. Estamos na linda escutando a 95.7, o Gilson da Casa das Persianas. Tudo certo por aí, Gilson? Obrigado pela audiência, meu amigo. Tamo junto. Bom trabalho, boas vendas também. E certíssima resposta aqui. Obrigado pela participação. Eu vou pro intervalo, já de volta com mais sucesso. E fica a dica, hein? Corre pra nossa plataforma de sorteios e garanta a sua participação por lá.
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0: Já, Israel e Rodolfo. Não, mas quase.

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2: 4:28, Arauto.
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2: Na região dos vales, 30 graus.
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Clube da Arauto. 18 para as 4, agora tem Israel e Rodolfo. Não, mas quase.

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É, chegamos a 30 graus essa sexta-feira. 30 graus é a média aqui pra nossa região. A pena que meia chuva aí, né? Pois é, final de semana, amanhã sábado, domingo também. A estabilidade retornando aqui pra nossa região, né? Vamos lá, vamos aproveitar essa sexta-feira especial ao som aqui da 95.7. Vamos aos recados, participações chegando. Alô, André, a turma do bairro Senai. Boa, garoto, um abraço aí pra turma. Tamo junto, claro que sim. Aqui também vem a participação do Leandro Nunes. O Leandro, ele vai respondendo as charadinhas só com as figurinhas aqui, com os emojis.

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2: Na região dos vales, 30 graus.
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1: Muito bem, estamos de volta. 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

0: 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Bruno Rosa com Jorge Matheus, a grama do vizinho. Tá top demais essa nossa tarde aí da sexta-feira, né? Sextou, meus amigos, sexta-feira sua linha. Tarde quente, ah, que baita dia pra tomar um chope hoje, hein? Depois do serviço, depois do trabalho. Já já tem mais sucesso, mais música boa.
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0: 4:18, agora tem Fred e Fabrício, o poder que você tem.

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Também kit churrasco do Mercado Barbosa. Esse kit aqui vem com costela de primeira, salsichão da casa, carvão, pão de alho, Coca-Cola. Tá tudo garantido aí pro churras no final de semana.

0: Estamos aí te acompanhando, né, Alessandra? Um abraço, beijo pra você, tudo de bom, obrigado pela audiência. A Bianca Stum de Santa Cruz, certa resposta, Bianca, um abraço pra você. Obrigado pelo carinho, pela audiência, é muita participação. Aqui o Rogério Freles, meu grande amigo Rogério, do Renascença. Tudo certo por aí, garoto, um abraço. Obrigado pela sua audiência. Sextou, né, Rogério? Bora curtir daquele jeito. Um abraço pra vocês aí do Renascença, com rádio muito bem sintonizado aí na Arauto. Maravilha. Eu vou pro intervalo, daqui a pouco tem Menos é Mais.
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1: Na região dos vales, 30 graus.
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animação. Simone Mendes, Dois Fugitivos, para fechar mais uma sequência aqui do clube. 15 para 5, daqui a pouco tem o Mundo Sertão no final de tarde aqui da Suaralto. Turma, instantes finais também para você participar. Plataforma de sorteios, corre que porque daqui a pouco tem sorteio rolando. Um abraço aqui para Griselde, que tá na audiência. Adoro Aralto. Valeu, Griselde, um abraço para você, continue sempre com a gente, viu? Todos os dias. Na

Adria da Silva também respondeu aqui a nossa charadinha, certa resposta. Um abraço pra você, Adria, tudo de bom, boa sexta-feira. Tarde maravilhosa. A Ediane Guetters, da linha alta, tô ligada na melhor rádio dos vales.

o kit churrasco, né, Leandro? Fechou, daqui a pouco tem sorteio rolando, tá bom, Leandro? Boa sorte pra ti. Eu vou pro intervalo, já já você vai curtir essa aqui, ó, com Danilo e Davi.

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2: Na região dos vales, 30 graus.
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7: Muito bem, meus amigos. Estamos de volta. 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Reta final aqui do clube. Daqui a pouco tem sorteio rolando, hein? 4 presentes para entregar.
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9: Eu acho que você tem que mandar aquela mensagem. Mas manda o que tá no seu coração. Porque se fosse eu falaria mais ou menos assim.
10: Ei, boa noite. 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

0: pressão. Bem no clima da nossa sexta-feira pra fechar a edição de hoje aqui do clube.
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0: Mais quatro pessoas, mais quatro ouvintes faturando presentes. Vamos lá então. 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Alô, Jaqueline. É Jaqueline Boelter. Parabéns, Jaqueline, parabéns. 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Marceli Fischer, parabéns, Marceli. Agora vale compras de R$80 da Mamãe Toxique, presentão pra você. Alô, Laudenir, Laudenir Alves. Boa, e agora kit churrasco do Mercado Barbosa. Costela de primeira, salsichão da casa, carvão, pão de alho e Coca-Cola. Aline, Aline Maria Simianer, parabéns, Aline. Faturando churrasco aí pro final de semana. Feito, gente. Aos ganhadores aí, aproveitem os presentes. Obrigado pela participação junto à nossa plataforma de sorteios. Fechando os trabalhos por aqui, Clube da Arauto de volta na segunda-feira, 14h. Na sequência vem chegando o Dalban, que comanda agora o Mundo Sertão e também logo mais a partir das 19h com o Bom de Bike também, né, Dalban? Até às 9h. Fechou então. Valeu.

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0: estamos iniciando o nosso Mundo Sertão para você nesta sexta-feira. Mais uma atração da Suaral para você deste final de tarde.
1: Sexta-feira.
0: Não pode faltar essa, não pode faltar essa em hipótese alguma. É o hino da sexta-feira, porque quando toca essa,

0: 5:11. No final de tarde desta linda sexta-feira, ou seja, ensolarada, temperatura agradável, calor, né? Calor, calor. Essa é a primavera, céu azul. Fantástico, fantástico. Maravilha. Pronto, pronto, pronto. Deixa eu voltar aqui para esta trilha. Essa aqui também é show. Essa aqui também é massa. Vamos lá, dando sequência por aqui. Vamos trazer agora para você muita música, muita informação, entretenimento. A sua participação também para você aí. Tá mandando para a gente através do nosso WhatsApp. 995-7-022-00. Tá te esperando para participar, tá bom? Pedir música no clima do sextou. Você estava aí com o Eduardo e o Clube da Aral. Agora seguimos por aqui, eu sou o Dalvan Barros, até às 7 horas seguimos com o Mundo Sertão. Vamos aqui atualizando a temperatura em Santa Cruz, em Veracruz, em toda a região dos vales, é de 29 graus, tá? Alta temperatura, hein? Desse jeito, já no clima, um cheirinho do verão. Quase, né? Quase, calma, mais calma, estamos a recém na primavera, isso, tempo ao tempo. Seguimos por aqui, então, quero falar pra você, a nossa plataforma de sorteios tem presente rolando lá, pra você tá se dando bem. Quero te entregar presente no final do programa, tá bom? 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E ainda, hoje tem bailão, La Barca Show Clube, a gente se encontra lá, tá bom? Vamos assistir juntos aí a banda Champion, mais a banda da casa, beleza? Então pra você tem ingresso lá, bora participar na nossa plataforma de sorteios. Vamos lá trazer a primeira, abrindo assim os trabalhos do programa de hoje. Guilherme Benuto com Panda, Eu Duvido, 5:13.
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5:19, 5:19, seu final de tarde com música. Muito sucesso para você, o Mundo Sertão. E claro, muitas informações são os destaques em notícias para você acompanhar. 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A partir das 9:30 ocorre o Campeonato Juvenil Individual. À tarde, às 13 horas, será realizado o torneio individual por equipe nas categorias feminina e masculina. As disputas reúnem atletas de 4 clubes de Santa Cruz e Lajeado. As competições servem de preparação para o torneio da Oktoberfest.

0: Show no seu rádio, de muita música boa e informação. Maravilha, hein? Fechando muito bem o nosso primeiro bloco, só começando no clima do seu sextou. Canta junto aí, vai, canta, canta. Maravilha, 5:25, 5:25. Você bem ligado, Naralto FM, Mundo Sertão. São de ninguém. Ah, que legal, hein? E daí, Guilherme Santiago? Vamos lá, quero saber aqui da nossa audiência, hein? Quero saber de você. Tá acompanhando Arauto onde, hein? Tá no seu trabalho ainda? Tá em casa ou no seu automóvel aí, levando Arauto de carona? Quero mandar um abraço aqui pra turma que nos cumprimenta, que passa por aqui, buzina, que nos acena também aqui, nos dá um oi. É, na esquina da comunicação, entre as ruas Galvão Costa e Venâncio Aires, em frente ao parque da Oktoberfest, ou seja, bem localizado. Que maravilha. Vou trazer aqui a participação. Olá, bom final de tarde. Esta turminha da Arauto Show, vocês são nota mil. Maravilha, hein? Obrigado pelo carinho. É o Valmor? Deixa eu ver se é o Valmor primeiro. Peraí, deixa eu ver. Ele mesmo. Ah, minha bola de cristal. Tá funcionando, tudo em dia. Ô, Valmor, tudo certo aí, garoto? Obrigado pela audiência, viu? Gostei da mensagem aqui, vou curtir. Boa, boa. Legal, legal. Tem mais aqui, tem mais. Aguardando a última cliente. Depois, dá o play no sextou, é isso? Gostei da cuia, deixa eu curtir essa foto aqui. Linda. Chimarrão aqui, bem decorado. Apressando um bom mate, esperando então aí. Mais uma cliente, né? Deixar aí as mulheres mais lindas pro final de semana, bem cuidadas. Que legal. Obrigado, a Adailene. Obrigado, querida. Bom trabalho pra você, tá bom? O seu trabalho na audiência, acompanhando a Arauto. Que maravilha. Depois eu trago mais participações. Intervalo.
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0: tem. Essa aqui é o Flash. Hugo e Guilherme.

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2: 5:27, Arauto.
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2: Na região dos vales, 29 graus.
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5: Maravilha, estamos de volta. Sextou no melhor jeito, né? Isso, com muita música e informação para você. 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
1: 20 minutos faltando para 6, 20 para 6. Bruno Marrone, bom final de tarde para você. Sexta-feira, hoje, dia 25 de setembro. 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E carros alegóricos antecipam o que o público pode esperar dos desfiles da Oktoberfest. Os preparativos estão na reta final no barracão. Serão 9 carros e 2 tripés. O primeiro desfile ocorre no dia 8 de outubro, no primeiro dia de festa da alegria, às 7:30 da noite, na rua Marechal Floriano.

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0: Informação. Essa música linda, né? Pra recordar o som da Maria Cecília Rodolfo cantando pra gente, Você de Volta. Você pode acompanhar esse showzaço ao vivo, né? Numa noite, com certeza, de vários e grandes sucessos, né? Na noite sertaneja anos 2000. Terá João Neto e Frederico, Maria Cecília Rodolfo e ainda João Bosco e Vinícius. Será na sexta-feira, dia 23 de outubro, na Festa da Alegria. Que bacana! Então, né? Fechando mais um bloco. Vamos lá trazer a participação da galera, a turma que tá mandando pra gente. Olá, bom final de tarde. Hoje um pouco diferente. Pois então, tô vendo aqui, hein? Tô vendo aqui que sextou difícil. Abraço, obrigado pela audiência. Bom final de semana pra você. Outro. Pra você também aí, tá bom? Bom fim de abração. Alice de Alto Boa Vista. Ou seja, vou narrar aqui pra audiência. Mandou foto pra gente. Aquela cervejinha. Tá bom, hoje é uma temperatura daquele jeito que com certeza cai super bem uma gelada. Legal. Obrigado, Alice, pelo carinho, compartilhando conosco aí, né? O seu sextou difícil. Tá bom. Por aqui também tem mais participações. Olá, tô na sintonia. Quem mandou recado pra gente foi o Marcelo Oliveira. Ô Marcelo, mandou pra gente também aqui um registro feito, né? Levando Arauto de carona e aqui, né? O pôr do sol. Legal, viu? Compartilhando conosco. Sempre levando Arauto aí, né? No seu trabalho, por casa também, acompanhando aí no seu automóvel. Abraço pra você. Vamos lá de intervalo, é isso. Volto já com mais sucesso.
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0: Daqui a pouquinho depois do intervalo tem. Opa, cadê eu? Cleiton Romário.

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minutos, faltando pra 6. Um bom final de para você, né? Obrigado pelo carinho. Vamos lá. Opa, cadê eu? Daqui a pouquinho tem mais informações. Cleiton Romário. De quem tem

horas, 2 minutos, 6:02, o final de tarde com música, informações e o sucesso é o Mundo Sertão para você. 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E comércio de Santa Cruz poderá abrir aos domingos durante a Oktoberfest. As lojas poderão funcionar das 9 às 14 horas, nos dias 11 e 18 de outubro. Já no dia 25, não haverá trabalho dos empregados se ocorrer o segundo turno das eleições. A abertura é opcional. Os funcionários terão direito a prêmio de 130 por domingo trabalhado e uma folga também compensatória. As informações no Mundo Sertão, chegamos por aqui com mais sucesso, Sétimo Sentido com Brilhação.

0: Arauto, alegria, informação, muito sucesso pra você, tá aí o som das bandas, Sétimo Sentido com Brilhação Aposta. Essa releitura ficou legal, hein? É, nas bandas aí, Sétimo Sentido, fechando muito bem, então, né? Nossa primeira hora do Mundo Sertão, eu volto na sequência, daqui a pouquinho tem mais informações também, daqui a pouco ainda, os detalhes da previsão do tempo completas, já para o seu final de semana, certo? Não sai daí, eu volto com muito sucesso também, já já.
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0: Então, depois abrindo a nossa segunda hora,

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0: 6 horas 12 minutos, vamos lá, Murilo Ruf, deixa eu, já já tem mais informações.
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0: 6:18, 6:18, mais informações para você. 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E Monte Alverne recebe na quarta-feira uma ação voltada à saúde da pessoa idosa. O evento ocorre das 13 horas às 16 na ACEMA. A programação terá conversas sobre saúde mental, alimentação e exercícios físicos. Também haverá uma ótima oficina de cultivo de orquídeas.
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0: Arauto, alegria, informação, tem a música Xucra do nosso Rio Grande. Maravilha, Grupo Minuano e a nossa vaneira. Sucesso pra você. Vamos lá, fechando mais um bloco, né? Daqui a pouquinho também quase fechando a edição de hoje do nosso Mundo Sertão. Já já tem presentes, né? Tem aquele vale cafezão da padaria Rock Show. Tem também aí rodízio de pizza, mais 10 vale chopps do restaurante da Gruta. Que maravilha. Além disso, hoje bailão La Barca Show Club. Que noite para uma grande festa, hein? Ah, maravilha. Então tem ingresso para você, Banda Champion, mais a banda da casa. Então a gente se encontra por lá, tá bom? La Barca Show Club. Tem ingresso valendo aí na nossa plataforma de sorteios. 29 graus de temperatura. Olá, boa tarde, tudo bem? Sempre acompanhando Arauto. Bom final de tarde. Valeu, obrigado a Sara Fernandes. Tá conosco participando. Valeu, Sara. Ótimo final de semana para você. Oi, tudo bem? Gostaria de participar das promoções. Também ouvir a música do Gustavo Lima. Tatiane Moraes. Ô, Tatiane. Ótimo final de tarde para você também. Bom final de semana. A Marilene de Oliveira também, bairro Avenida. Um abraço, outro para você, querida. Abração aí, bom final de semana. Quem mais por aqui com a gente? O nosso WhatsApp, a turma interagindo, pedindo música. 99557-02200. Oi, dia lindo. Ótima sexta-feira. Valeu, obrigado. Para você também, né? Realmente foi um dia espetacular, né? De primavera, temperatura legal, né? Um céu azul ensolarado, agora já se pondo aí, a noite tá chegando. É o recado aqui da nossa querida amiga Alemoa Kiss, de Linha Capão, tá acompanhando a gente. Tá se recuperando aí de uma cirurgia no joelho, é isso? Não, tá certo, boa recuperação para você aí, obrigado pela sua audiência, tá bom? Mandou forte pra gente acompanhando Arauto. Beleza. Vamos de intervalo, tem mais participações chegando por aqui. Daqui a pouquinho já faço o registro, volto já já.
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0: Na sequência, Marcos e Belucci e o som.

0: 6:26, Arauto.
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0: Na região dos vales, 27 graus.
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0: 23 minutos, soltando para 7, 23 para 7, banda Passarela.
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0: Vamos lá, também quero saber tudo, os detalhes aí da previsão do tempo para o final de semana. Já já o Rafa conta pra gente. 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Muito bem, Rafa, contigo agora as informações da previsão do tempo. Boa noite.
3: Muito boa noite a todos que nos acompanham. A máxima hoje na região alcançou os 31 graus em diversos pontos e a tendência para amanhã não é diferente. Máxima de 31 graus, mínima ficando um pouco mais elevada na casa dos 16 graus. A partir de amanhã à noite pode voltar a chover na região, chuva que se estende até a próxima terça-feira, com os maiores acumulados sendo registrados inclusive na segunda e na terça-feira. O domingo também será chuvoso, expectativa de cerca de 15 milímetros para a região e a temperatura variando entre 16 e 23 graus. Com as informações do tempo, Rafael Cunha.
0: Espetacular. Obrigado, Rafa. Trouxe pra gente as informações da previsão do tempo. 26 graus de temperatura, céu limpo. Esse é o clima aí do início da noite desta sexta-feira.

0: alto, alegria, informação, maravilha, fechando muito bem, mais um bloco pra você do Mundo Sertão desta sexta-feira. Legal, tá aí o Zezé de Camargo, Irmão da Lua, Amigo das Estrelas, um clássico já, né? É sucesso e você, claro, ouve aqui na sua Arauto. Vamos lá, bom final de tarde, Dalvan, sou o João Vitor Dalmardão, por aqui estamos já mateando ao som da Arauto. Um ótimo final de semana a todos. Valeu, querido. Deixa eu curtir essa foto aqui, rapaz. Gostei da cuia, hein? Gostei da cuia. Cuia personalizada da Arauto, rapaz. Ó, gostei, hein? Legal, obrigado pelo carinho, tá bom? Um bom mate pra você e um bom final de semana também. Olá, olá, boa noite. Feliz dia do rádio. Gostaria de ouvir música Boate Azul. Obrigado, obrigado pelo carinho, pela audiência. A Paty Meirelles, oi, Paty. Obrigado pela audiência, tá bom? É, e sempre, sempre também acompanhando o Arauto todos os dias. Aqui é a Elisa, de Linha Santa Cruz. Um abração pra todos. Mandou foto aqui pra gente do seu carro ouvindo o Arauto. Gostei, hein? Aqui, ó. A sonzeira acompanhando a gente. Tá no trecho, levando a gente de carona. Maravilha. Olá, boa noite, sou a Vitória Viviane da Silva, de Cerro Alegre Baixo. Sextou, estamos já abrindo os trabalhos. Tô vendo aqui, hein? Tô vendo, deixa eu curtir a foto aqui, pronto. Manda um beijo pro marido, o Lindomar, também aos filhos, a Mariana e também o Rafael. Um abraço, outra pra vocês e essa família querida que acompanha Arauto, né? Em Cerro Alegre Baixo, né? Aquele sextou, o rádio aqui bombando na Arauto e a cervejinha. Tá bom, com certeza tá valendo, né? Abrir os trabalhos já do final de semana. Abraço pra você e toda a família aí. Vamos de intervalo, volte já daqui a pouquinho também, fechando o programa, e ainda tem presentes. É na sequência.
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0: Sabe aquela saudade boa? Então, é essa que a gente vai ouvir depois, com Matheus e Cauã.

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3: 15 para as 8, Arauto. Perdão, 15 para 7, Arauto.
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6: Na região dos vales, 26 graus.
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Tua alegria e informação, tá aí, ouvimos o Brilhação, sabor morango, fechando muito bem a edição de hoje, desta sexta-feira, Mundo Sertão. Maravilha.

0: vamos de presente a... Claro, vamos lá de presente saindo agora pra fechar com chave de ouro.
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0: Vamos lá então, esse momento onde a audiência leva presente da Arauto junto aí aos seus parceiros, para fechar então, né, o nosso Mundo Sertão desta sexta-feira. Vamos então aqui aos ganhadores. Rodízio de pizza mais 10 vale chopes do restaurante da Gruta para Júnior Lesser. Parabéns, Júnior. Tá se dando bem, hein? Que maravilha. Vamos ali, aquele vale cafezão da padaria Rock Show. Marcos Oliveira. Parabéns, Marquinho. Tá se dando bem. Vamos lá então, tem mais aqui pra fechar, né? Pra fechar, La Barca Show Clube hoje, Banda Champion. Samuel Ferreira, parabéns, Samuel. Os ganhadores então dos presentes de hoje. Mundo Sertão retorna na segunda-feira, às 5 da tarde. E eu volto já já com o nosso bonde baile pra você, tá bom? Não sai daí.

0: 7:03, Arauto.
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Maravilha, tudo certo. Oi, oi, oi, gente. Seguimos por aqui. Começando mais uma atração, né? O show do seu rádio a partir de agora com o nosso bonde baile. Isto, 7:09, 7:09 da noite desta sexta-feira, hoje dia 25 de setembro. Uma noite agradável de primavera, temperatura legal. Deixa eu atualizar aqui. 25 graus, céu limpo, que maravilha, hein? Que baita noite, realmente abrindo aí com chave de ouro o final de semana, né? Porque hoje é sexta-feira e você tá acompanhando aí a boa música, a gente tava aí com a participação da audiência, com informação também, teve aí os detalhes da previsão do tempo também, né? Isso, pra gente acompanhar, ficar atualizado já pro final de semana, muita música boa e claro, presentes que agora os presentes, a gente continua nessa vibe aí também com o presente, assim como eu já estava falando pra você, tá bom? Então, ó, na plataforma de sorteios, você vai lá dar alguns cliques e participa das promoções, combinado? Beleza então, ó. Tem aquele tradicional presente do Dog Center, que só de falar, ó, dá água na boca, Dog Center. Também tem aí chopp, porque final de semana, claro, não pode faltar o chopp, distribuidora de bebidas Dalvan, os nossos parceiros aí conosco também, tá bom? Bora participar, 995702200. Já recebi aqui feedback da galera com aquela cervejinha, né? Com certeza, sempre é bom, cai bem, ainda mais nessa temperatura legal da sexta-feira. Já recebi foto de chimarrão também. Que mais? Mensagem de áudio. Que bacana, olha que bacana aqui. Nosso WhatsApp tá uma maravilha, tá bombando. E você continua mandando pra gente aí a sua mensagem, aquele fácil registro aí, né? Da mensagem de áudio, aquela foto legal. E manda pra gente. Tô esperando aí, tá bom? Vamos lá trazer a primeira, aviãozinho. Abrindo com chave de ouro aqui, hein? O nosso bom de baile pra você, 711 Indústria Musical.

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A música a seguir é de atração confirmada da 41ª Oktoberfest.

0: alegria, informação e o Festival Sertanejo, anos 2000. Que maravilha, hein? Você vai acompanhar a sonzeira aí. João Neto e Frederico, Maria Cecília e Rodolfo, que mais? João Bosco e Vinícius. Uma noite com certeza para celebrar o melhor do sertanejo na Oktoberfest. Tá chegando, hein? Tá chegando. É no dia 23 de outubro, Festival Sertanejo. Que maravilha, hein? A gente se encontra por lá. A gente se encontra por lá. Vai ser realmente uma festa da alegria. Maravilha, maravilha. Fechando muito bem aí a nossa primeira sequência, né? De música de sucesso pra você. É o Bom de Baile. Agora sim, Dalvan, sextou. Um abraço a todos. E a você também, né? Isso, que anima todos os dias aí. Que maravilha. Bom final de semana. Semana concluída com sucesso. Ah, verdade, com certeza. Mandou foto pra gente aqui. Deixa eu curtir essa foto bacana aqui, minha querida. Maravilha. Mandou aqui, ó. No clima de primavera, sabor de verão. Gostei. Gostei dessa. Boa, boa. Maravilha. Deixa eu ver essa foto aqui. Olha a cervejinha rolando também, hein? Bom sextou pra você, tá bom? Ótimo final de semana também. Olá, estou na lida no restaurante Patrimônios. Patrimônio. Deixa eu ver aqui. Patrimônio 1980, é isso? Escutando a melhor rádio dos vales. Sou a Sabrina, manda um abraço aí pro pessoal do restaurante. Alô, turma boa do restaurante, trabalhando aí, acompanhando a Arauto. Deixa eu ver essa foto aqui, ó. Preparando os melhores lanches, maravilha. Obrigado pelo carinho, tá bom? Na audiência e bom trabalho pra turma. A Sabrina na audiência. Muito bem, daqui a pouquinho trago mais participações. Intervalo.
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0: Então assim, ó, falando em Oktoberfest, é o que tá por vir, a gente tá por ver muitas atrações e essa vai ser no palco Arauto, hein? Centro Cervejeiro, guarda esse nome, esse showzaço, Rogério Magrão.

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0: Na região dos vales, 25 graus.
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0: Muito bem, estamos de volta, Óptica e Joalheria Esmeralda, onde você encontra os melhores preços em lentes e armações com qualidade e estilo. 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
0: 28 minutos, faltando pras 8. Rogério Magrão e o coração. Ah, o coração pirou.

0: Guilherme Benuto, mandando bem, cantando pra gente, fechando mais uma sequência. Vamos lá, seguimos por aqui com mais participações. A turma que tá mandando pra gente, tá mandando ver aí o recado, né? 995-70-2200. Olá, bom final de tarde, a Danquele Pereira tá na sintonia. Obrigado pelo carinho, né? Deseja pra gente aí feliz dia do rádio. Obrigado, tá bom, querida? Pede música do Felipe Rodrigo em Rio Pardinho acompanhando a gente. Um ótimo final de semana pra você também, tá bom? Abraço. A Viviane, perdão, Vitória Viviane da Silva de Cerro Alegre Baixo também tá participando junto com a família, acompanhando o Arauto. Quem mais por aqui? O Alex e também a Sandra em Rio Pardo mandou pra gente aqui um lindo registro. Que participação bacana, hein? Essa foto aqui. Um belo pôr do sol em Rio Pardo. Obrigado, querido, pelo carinho de vocês aí. Um bom final de semana também, o registro da foto aí, né? Compartilhando conosco, legal. Em Rio Pardo na audiência. Feliz dia do rádio, gostaria de ouvir música Boate Azul. Boa noite aqui, bom final de semana também. Quem mais, quem tá mandando pra gente aqui? Cadê a participação da Paty Meirelles? Ô, Paty, foi você que mandou recado pra gente então aqui, valeu. Nos parabenizando também pelo dia do rádio. Muito bem, obrigado, bom final de semana pra você. Quem mais por aqui, quem mandou recado pra gente? O João Vitor do Albardão também tá participando naquele chimarrão especial também, ouvindo Arauto. Adria da Silva Cunha, sou de Veracruz, também tá participando do sorteio. Valeu, Adria, né? Tá acompanhando a gente em Veracruz na sintonia. Muito bem. Vamos de intervalo, volte já com mais participações.
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0: Legal, daqui a pouquinho chegando junto com Rainha Musical e o medley pra você curtir. É já.

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2: 13 para as 8, Arauto.
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2: Vamos lá, estamos de volta. 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

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Nove minutos faltando para as 8. Chegando, compadre, com o Mar de Socorro. É um medley do Rainha Musical. Boa noite para você.

0: Arauto, alegria, informação, sucesso para a banda de destaque nacional, fechando muito bem. Maravilha, hein? Que noite de sexta-feira. Fechando a nossa primeira hora. Para isso. Eu volto já já, viu? Eu volto aqui a pouquinho, tem mais sucesso pra você curtir. A turma que tá mandando mensagem pra gente, tem aqui mensagem de áudio, eu tenho foto, meu Deus, o nosso WhatsApp tá recheado, que maravilha. Daqui a pouquinho eu estou de volta com 6 músicas em sequência, sem intervalo pra você curtir, é o nosso Toca Mais, é já já.
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0: Vamos lá, depois daquela chantagem emocional, sabe? É, essa aí mesmo. Com...

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maravilha. Vamos lá então, 6 músicas em sequência, 8:06. Temperatura já vamos atualizar para você. 23 graus, céu limpo, clima bom. Maravilhoso da noite desta sexta-feira, né? Que maravilha. Vamos lá, seguimos aqui, música 1, você vai curtir Doce Pecado, Chantagem Emocional. Na música 2, Displicente e Wesley Safadão. Na música 3, Cê Sabe Que Volta. Ah, essa aqui é da banda Mercosul, é nova essa, né? Lançamento. Na música 4, Alô Inveja, Henrique e Juliano. Na música 5, Pra Não Pensar em Você, Sandro Coelho. Na música 6, tem o clone, Luan Santana. E aí, qual é a sua preferida? Manda pra gente, participe.

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1: 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O clone Luan Santana, fechando muito bem o Toca Mais desta sexta-feira. Vamos lá com o recado da galera, a turma que tá mandando pra gente. Boa noite, Dalvan, sou a Jane Silva de Entre Rios. Parabéns pelo dia do rádio, que você continue sempre contagiando todos os dias com essa alegria. Valeu, obrigado. Muito bem, deixa eu curtir a mensagem. Gostei, gostei. Valeu, querida. Oi, Jane. Ótimo final de semana pra você também aí. Tá bom? Obrigado pelo carinho de sempre acompanhando a gente. Que maravilha. Sextou, boa noite, Dalvan. Ótimo final de semana para todos. Ligadinha na melhor companhia. 95.7, boa sexta-feira. Michele Aline Siqueira também. Valeu, Michele. Deixa eu curtir essa mensagem também. Gostei, gostei. Ligadinha sempre na 95.7. Bom final de semana para você também, tá bom? Abraço. Vamos lá, seguimos por aqui com mais participações. Deixa eu ver onde eu parei aqui, porque são muitas mensagens. Ah, um convite pra você amanhã. Amanhã é sexta. Ah, perdão. Hoje é sexta, meu. É. Se liga aí. Amanhã, sabadão, tem Brasil Sertanejo. É, o encontro marcado amanhã às 6 horas, tá bom? Melhor do sertanejo raiz dos anos 80, 90 e 2000 pra você acompanhar, tá bom? Amanhã também à tarde a gente se encontra no Sabadão da Arauto, é, com muita música boa, também com informações. Ó, vai estar demais o nosso final de semana, viu? Tamo junto. Tamo junto nesse final de semana na companhia de vocês, tá bom? Aguardo amanhã então na programação da Arauto. Combinado? Então fechou todas. Então fechou todas, é tudo nosso. Tem mais participações por aqui. Olá, boa noite, amigo. Abençoado final de semana. A Maria, do bairro Arroio Grande. Abraço, querido. Obrigado pela sua audiência. Maria Elaine, tá acompanhando a Arauto, hein? Quer muito participar de sorteios. Vai lá, fica à vontade pra você. Pode estar levando presente, né? Isso. Já já tem sorteio. Boa noite, estou na escuta. Mercedes Wagner conosco. Valeu, Mercedes. Sextou, Dalvan, ótimo final de semana a todos os ouvintes. Deixa eu ver quem aqui mandou recado. Manda abraço para o Cícero e também a Iona. Ionara, perdão. Ionara, feita a correção aqui, tá bom? Isso. De Nova Santa Rita. Roda música Porcelanato. Valeu. Mandou foto pra gente aqui, bem acompanhado, né? É, aquela cervejinha. E, deixa eu ver quem mais aqui. Ah, com aquele tira-gosto também, sempre é bom, né? Sextou da melhor forma, ouvindo Arauto. Abraço pro Cícero e também, né? A Ionara acompanhando a gente em Nova Santa Rita. Maravilha. Vamos lá de intervalo, volto já já.
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1: tem. Sequência, banda Passarela, Conta Pra Mim.

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Simone Mendes é atração confirmada do dia 10 de outubro na 41ª Oktoberfest. Hey!

0: Arauto, alegria, informação, tá aí o som da Simone Simaria, regime fechado. Legal, né? Essa aí com certeza ela vai cantar ao vivo, é, com certeza faz parte, né? De grandes sucessos da carreira da Simone Mendes na Oktoberfest, na Festa da Alegria. Mais alguns dias, calma, calma, calma, tá chegando. Vamos lá com a mensagem de áudio, a turma que manda pra gente, participa.
1: Aí, Galvão Daronco.
0: Oi.
1: Eu queria aí uma vaneira aí, pode botar uma vaneira pra nós aí hoje.
0: E aí, rapaz.
1: O seu Fernando Silveira, a senhora Mara Rodrigues Figueiredo, o Daniel Silveira e Pugnartur espantando o grande, Pugnartur.
0: Ah, beleza, ah, entendi, beleza, tá tudo certo. Obrigado pela audiência, né? O Daniel, né, também, toda a turma aí, na audiência em Pantano Grande, mandando um recado pra gente, mensagem de áudio. Deixa eu curtir, que gostei da mensagem. Tá bom, a turma em Pantano pede vaneira. Ó, vou ficar devendo hoje, tá? Vou ficar devendo porque já estamos quase na reta final aqui, o último bloco tá chegando, daqui a pouco tem presente também, tá bom? Mas semana que vem a gente toca pra você, combinado? Então tá legal, tá tudo certo, hein? Tá tudo certo. Vamos lá, boa noite, sextou. Recebo aqui uma imagem legal. O Valmiro mandou recado pra gente. Valmiro, naquele mate especial da sexta-feira, é isso? Deixa eu curtir essa foto aqui, hein? Gostei. Gostei, o mate veio bagual. Obrigado, querido, pelo carinho, tá bom? Final de semana. Boa noite pra você também. Então tá. Vamos lá, vamos de intervalo, querida audiência. Isto. Eu volto já, quase fechando o programa de hoje, né? Isso, tem presente já, tem presente. Aquele chopp especial distribuidora de bebidas da Uvan e o clássico presente também do Dog Center é já.
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0: Essa música tem um um cheirinho de Dove. Isso, é bom, né? César Moreno vai cantar pra gente, é já.

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2: Na região dos Vales, 16 graus.
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Vamos lá, 7 minutos, faltando para as 9. Cheiro de Dove, César Moreno com Rainha.

0: 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Que semana maravilhosa. Gratidão. Não só a semana, mas a noite de hoje. Enfim, né? A vida é maravilhosa. Vamos sempre celebrar da melhor forma. Tá aí, Banda Estúdio com Volney Bianchini, Beira da Estrada.
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0: Vamos lá então, vamos trazer aqui presentes pra nossa audiência, hein? Vou estar liberando agora. Peraí, peraí. Deixa eu ver aqui o nosso sistema. Calma aí o coração. Cadê, meu Deus? Aqui, pronto, pronto, tá tudo certo. Vamos lá, vamos para o Chope, distribuidora de bebidas da Unvan. Cassilene dos Santos, Nink, parabéns, Cassilene. Isso aí, tá bom, hein? O Chope tá garantido pro final de semana. Vamos aí, então, agora para presente do Dog Center, Michele Aline Siqueira. Ô, Michele, que sorte, hein? Que sorte, querida. Também tá garantido, então, aí aquele presente do Dog Center Profindi. Gente, o Bom de Baile volta na segunda-feira, tá bom? Eu retorno amanhã às 6 horas com o Brasil Sertanejo. Pra você, um excelente final de semana. Vem aí, a Voz do Brasil. Tchau, tchau.

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